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9 da manhã na Mega Hits, bom sábado, bom fim de semana. Eu sou a Margarida Antunes, estou contigo até à uma. E porquê até à uma? Porque depois vais ter uma emissão diretamente do Parque Tejo, onde vai começar hoje o Rock in Rio.

artistas que vão ao Rock in Rio e não só. Por isso, se há coisa que precisas de saber antes de meteres o pé no recinto do Rock in Rio, sou eu, Margarida Antunes, que te vou contar durante esta hora. É ficares a ouvir a Mega e ficares a ouvir as tuas músicas favoritas também. A chegar tens os Calema com Sara Correia, os Calema que vão atuar no Rock in Rio. Tens também David Guetta, mas primeiro a música do Mundial, música nova de Shakira e Burna Boy. Dai Dai, agora na Mega.

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A chegar à Mega, música nova de Maroon 5. Boa viagem! 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

Hits neste sábado. E está na hora de irmos até ao nosso lugar às novas de hoje. É agora mesmo que te vou dar boa e nova música. As 50-50, a girl band sul-coreana formada em 2022, está de volta com música nova. Chama-se Like a Bubble e fala sobre viver a vida de forma mais leve e sem a pressão de ser perfeito. Talvez uses isto como lema. Curiosidade é que, apesar de serem um grupo relativamente recente, já contam com fãs em todo o mundo e as suas músicas somam centenas de milhões de reproduções nas plataformas digitais, por isso é uma aposta que continua a crescer no universo do K-pop. E muito bem, por aqui na Mega Hits, então o nosso lugar às novas de hoje são as 50-50 com Like a Bubble, música nova na Mega, para adicionares à tua playlist.

Música nova de Leonard Johnny, Predestinado. Faz uma ótima viagem e está na altura de falarmos do Mundial, porque este Mundial continua a dar que falar. Primeiro temos que referir aqui Vozinha, que passou de 50 mil seguidores para mais de 14 milhões e continua a crescer. A mãe de Vozinha não conseguiu ver o primeiro jogo no estádio porque não tinha o seu visto, mas agora já tem o seu visto, ou seja, no próximo jogo de Cabo Verde tenho a certeza que vai estar a torcer por Vozinha, tal como todos nós que queremos que continue a brilhar. Eu sinto que Cabo Verde está a ser bastante apoiado também aqui por Portugal. Lionel Messi, a lenda está bem viva, mas bem viva mesmo. Pela primeira vez fez um hat-trick no Mundial, frente à Argélia, e chegou aos 16 golos em Mundiais. Da parte do Brasil, temos Neymar, que está de fora devido à lesão, mas que anunciou que vai ser pai novamente. Podes passar pelas nossas Mega News em megahits.fm para não perderes nada do que está a acontecer e do que vai acontecer também no Mundial, que está a ser o assunto do momento, obviamente. Por aqui, da Second Voice...

Amanhã na Mega Hit, mais uma hora de viagem. Se acabaste de entrar no carro, entraste na altura certa, porque hoje é o dia em que a partir da uma vais ter uma emissão diretamente do Parque Tejo, onde acontece o Rock in Rio Lisboa. Antes disso, há muito para falar, porque há um filme que já está nos cinemas à tua espera, que envolve Taylor Swift, Oscars e muito mais. Falamos sobre isso a seguir. Primeiro, música nova de Teddy.

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Neo a passar na Mega Hit no teu fim de semana. E tem que ser um dos teus fins de semana favoritos, porque é hoje que arranca o Rock in Rio Lisboa. Agora não vamos falar sobre isso, mas sim sobre Toy Story 5, que já está disponível nos cinemas. Envolve Bad Bunny, envolve Tyler, envolve também Taylor Swift. E parece que Taylor Swift fez uma música para este Toy Story e pode vir a ganhar um Oscar. Vamos ver em que é que isto vai dar. Podes passar pelas nossas Mega News em megahits.fm para ficares a par de tudo isto, seja do universo Toy Story, seja de Bad Bunny, de Tyler, de Taylor Swift também envolvidos neste universo, ou mesmo do Oscar que Taylor Swift pode vir a ganhar. Por aqui, Madison Beer na Mega Hits. Boa viagem!

Maru a passar na Mega Hits, tem um bom fim de semana. E parece que a próxima quarta-feira pode ser o teu dia de sorte. 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Por aqui, Rosebay e Colônia agora com música nova na Mega.

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Tens música nova de Temper City, Self Aware. Boa viagem na Mega.

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T-Rex. Meio-dia na Mega Hits, eu, Margarida António, estou contigo até à uma da tarde. Logo a seguir tens uma emissão diretamente do Parque Tejo, onde vai começar hoje o Rock and Roll.

0: poder ouvir no Small Summer Fest, porque Chico da Tina está confirmadíssimo. Garante já o teu bilhete. Já a seguir arrancam mais de 90 minutos de música sem parar na Mega Hits com Harry Styles. Boa viagem, bom fim de semana.
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0: são 1:12 e nós estamos em direto do Rock in Rio Lisboa neste que é o primeiro dia depois de 2 anos sem termos Rock in Rio, portanto as saudades ainda são maiores.
1: Oh yeah.
0: E nós estamos muito felizes por estarmos aqui no Parque Tejo com esta grande vista. Com estas grandes pessoas.
1: Com estas grandes vistas também.
0: E com este belíssimo cartaz. E ficas a saber que todos os concertos que vão ser passados, vão acontecer no Palco Mundo, vão ser transmitidos aqui na Mega. Portanto, é ficares a ouvir se não puderes vir.
1: Exatamente. Muita atençãozinha. Calema, são os primeiros aqui a abrir o Palco Mundo.
0: E bem,
1: já tiveram a ensaiar, já tivemos a ouvir, a abanar a anca. E bem, não é?
0: Sim,
1: já temos o palco montado. Já temos o palco montado. Temos também o Pedro Sampaio. Que eu acho.
2: Eu vou curtir muito Pedro Sampaio.
1: E acho que as pessoas estavam aqui a correr mal, abriram as portas.
2: Achas que é para o Pedro Sampaio?
1: Eu acho que sim.
2: Ele prometeu o maior cavalinho de sempre. Ele teve sempre a prometer.
1: Ei,
2: também, mas.
1: Com este calor.
2: O
1: maior cavalinho, com este calor.
2: Galopa, galopa.
1: Olha, é que é às 7, ele descontrola.
0: Isto é muito importante dizer também, está mesmo muito calor, portanto, primeiro hidratação e conforto e só depois o outfit.
2: O outfit, sim, por
0: acredita.
2: Favor.
1: Olha, cuidado com essas botas. Vai chegar a casinha,
2: o pé.
1: Tu vais chegar a casa. Mas pronto, temos também Charlie Puth. Put. E Katy Perry.
0: Olha, isto é um bom treino. Agora recebemos áudios do teu melhor put.
2: Olha, isso era muito bom.
1: Eu gosto de ser put, porque
2: o meu
1: ele
2: é
1: uma puto.
2: O meu é muito
1: Charlie. E Katy Perry também.
0: Olha, Katy nós ficámos a saber que ela é Catarina Pereira.
2: Pois foi.
0: Que ela é Pereira mesmo, de
2: Pereira.
0: Porque o avô é soriano.
2: É.
1: Já vi.
2: Exatamente, ela é das ilhas.
1: O mundo é mesmo ervilha.
0: Opa, olha, se tiveres algum dilema hoje que não seja a nível de outfit, vem só tranquilo
1: e gostoso.
0: E competido para curtir.
1: Claro.
0: Nelly, agora com Dilema no Senso.

0: Drop Dead, estamos em direto Rock in Rio Lisboa, neste que é o primeiro dia. Começamos então pelo dia do pop e nós estamos cá as popstars.
1: Oh, pois é.
0: Pilar Lourenço, Joana Sequeira e também Mariana Tomé. É a nossa primeira vez a fazer
2: uma emissão juntas em festival.
0: E começamos logo por um dos nossos favoritos, Rock in Rio Lisboa. Aquilo que nós temos para te dizer é muita coisa, mas reforçar que está mesmo muito calor.
2: Muito,
3: não é
2: muito.
3: Para brincadeiras.
0: Portanto,
3: mesmo.
0: Portanto, hidrata-te. Nós aqui estamos super hidratadas com águas Serra da Estrela.
2: Exatamente.
0: Porque nós somos as estrelas da Serra também.
2: Oh, claro.
0: E então faz todo sentido esta parceria.
2: Não, tem que ser. Tem que ser. Até porque eu estou a beber por dois e se eu não tivesse esta água, que eu tanto agradeço, eu digo-te uma coisa.
3: Não dava para aguentar.
0: E se te reventarem as águas, vai ser águas Serra da Estrela.
2: Já vi. Ai, mas isso é só lá mais para setembro, por favor.
0: Não, não vai ser hoje. Vai haver outros partos.
3: A acontecer.
0: After partos.
2: Pois vai.
0: Porque temos muitos concertos e todos aqueles que vão acontecer no Palco Mundo vão ser transmitidos aqui na Mega. Portanto, é ficar ligado. E podemos, se calhar, dar-te aqui assim um cheirinho daquilo que vais poder ver.
3: Olha, vais começar às 5 da tarde com o Kalema. Eles já tiveram a ensaiar. Há bailarinas no palco.
2: Pois é.
3: Eu vi e eu gostava de ser uma.
0: E opa, tens todo o potencial. Eu acho que tu devias.
3: Então preparem-se.
0: Devias fazer o teu próprio casting.
2: Como é que olha lá, não podemos fazer isto acontecer.
0: Claro.
2: Como é que metemos a Mariana? Temos que arranjar isso.
3: Olha,
0: eu queria só dizer aqui uma coisa. Que é.
3: Eu vou.
2: Nelson
0: Os Kalema têm aquela música do Não Esquecer do Carregador.
2: Pois, não te esqueças.
0: Vinho branco, não vou pronunciar-me.
2: Aí não.
3: Não dá para entrar com vinho branco.
0: E condutor, não tragas, por favor.
3: Não.
2: Não. Só se for para limpar a bota logo à noite, que isto também há poeira. Portanto, cuidado.
0: A bota. Ah, e dizer outra coisa. Muito trânsito.
2: Muito cuidado.
3: Bem com antecedência.
2: E vem transportes.
3: Senão não vais ver o que queres ver.
0: Exatamente. Sai mesmo com antecedência. E se estás na 25 de Abril neste momento, um grande beijinho para ti.
3: E
0: se não
3: e
0: estás,
3: força.
0: Um grande beijinho para ti também. Leonard Johnny também, o Plutónio. Estamos contigo até às 5 da tarde. E depois disso também. Pronto.

0: Mega Hits com One Republic. Agora que são 1h35 e nós estamos como queríamos estar. Estamos no Rock in Rio Lisboa, no primeiro dia, dia do pop. Estamos muito confortáveis porque, felizmente, temos um ar-condicionado.
1: Exato.
0: No entanto, quem está
1: no recinto
0: não tem a mesma sorte que nós. Portanto, muita água, muito protetor solar.
1: E chapéu, se calhar.
0: Chapéu.
1: Lamento,
0: mas se calhar vai ter mesmo.
1: Vai ter que ser.
2: E cuidado, calçado confortável.
0: Que eu tenho visto aí calçados que daqui a
2: também
0: bocadinho.
2: Também eu.
0: Está tudo
2: bem.
0: Meus
2: meninos, daqui a nada está tudo de bolha.
0: Daqui
2: ali
0: a bocado,
2: no...
0: olha, ainda bem que falas em bolha, porque o lugar às novas de hoje até fala disso. Fala aqui do Like a Bubble, mas
2: like
0: já lá vamos.
2: Bubble.
0: Primeiro, o que é que nós queremos dizer também? Nós não estamos só aqui, as três. Da Mega,
1: exatamente.
0: Já temos aqui muitas pessoas da nossa equipa e hoje vai haver uma emissão até às 2 da manhã, portanto, fica desse lado.
2: É sempre a abrir.
0: E quem também já está a abrir, e muito bem,
1: o recinto, está a aquecer o recinto, está a...
2: é Zé Vida.
1: Exatamente.
2: Está no... no...

0: Estão stage.
1: Exatamente. Portanto, o Zé está lá. Passar ganda som, já.
2: Ele está a ser DJ. Aliás, eu ouvi dizer, nós temos a nossa credencial.
0: Certo.
2: Ele tem uma específica de artista.
1: Mas eu vou era o sonho dele, que ele tanto quis. Ele manifestou e conseguiu.
0: Ele tem um camarim.
2: Não, não. Ele não tem um camarim. O camarim diz Mega Hits.
0: Ah, ok. Eu também vou lá.
1: Eu também sou da Mega.
0: Eu também vou lá.
1: Portanto, se estás a caminho do Rock in Rio, ou se já cá andas, ou... Tu sabes onde é que é o caminho. É o palco bacana.
2: Não, tens vários caminhos.
1: Digital Stage, para começar a aquecer, porque o Zé...
0: E já sabes que com um gosto musical como o Zé,
2: olha,
0: não há
2: até
0: ninguém.
2: Podes ouvir agora o Lugar às Novas de hoje e podes pedir esta ao Zé, que ele
0: sim,
2: passa.
0: Exatamente.
2: É mesmo a carinha do Zé esta música.
1: É mesmo. 50-50, diz lá, Joana. Meu anjo. O que é que tu gostas de falar? Eu gosto de te ouvir.
0: Então vá, 50-50 lançou Like a Bubble. Porquê? Porque estão de volta, voltaram no dia 1 de junho, dia da criança.
1: Ah, olha, que bem.
0: Para dar uma prenda, que foi um novo EP que se chama Imperfect Imperfect.
2: Elas gostam muito disto, não é? O 50-50.
0: É, Imperfect Imperfect.
2: Rock in Rio, Rock in Rio. E é cá que nós estamos. Segues agora com o teu Lugar às Novas de hoje, 50-50, com esta Like a Bubble. Faz parte desta bolha connosco, que é o Rock in Rio Lisboa, e estamos muito bem.

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0: Mega Hits, em direto do Rock in Rio Lisboa, agora que faltam 10 minutos para as 2 da tarde. Hora de mais calor.
1: Pois é, verdade.
2: E o tempo passa a correr.
0: O tempo passa a correr quando nós estamos onde mais queremos estar, que
2: com
0: é
2: quem
0: no
2: nós
0: Rock
2: amamos.
0: In Rio Lisboa.
2: Oh,
0: agora, a Mariana Tomé está em alguns problemas. E um deles é ser demasiado inimiga do fim. Então ela já quer estar onde muita gente está, que é na frontline.
1: Eu adoro-vos, mas aqui no estúdio eu não fico mais.
0: Ai, oh,
2: não, mas eu
0: querida.
2: Acho que fazes bem, porque nós temos de descobrir quem é que são as pessoas que estão na frontline.
0: Não,
2: porque
0: quem é que são quem? As Marianas Tomés.
2: Exatamente.
0: Estão
1: pois
0: ali.
1: Pois é, ai, quem me dera estar ali com eles.
2: E tu vais, que tu vais onde quem
1: larguem-me, por favor.
0: Que horror.
2: Tu vais perguntar quem é que vão ouvir, porque eu estou, assim, ali na ponta está um rapaz que eu vi a correr. Aquele ali, olha,
0: já vi,
2: aquele ali.
0: É um de cap.
2: Ele foi a correr, o homem caiu e levantou-se.
1: Meu
2: e
1: Deus,
2: eu quero saber como é que ele está dos joelhos.
1: A Joana está aqui, eu quero saber quem é que escutou este dia, quem é que foi e eu vou.
0: Eu quero saber tudo. E quero saber se tiver ali alguém de bota, eu passo-me.
1: Ok, vamos proibir.
0: É ficares deste lado connosco. Hoje a emissão é até às 2 da manhã, portanto não saias de indireto. Rock in Rio Lisboa, a chegar tens Madonna e Sabrina Carpenter.
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0: Vanessa, um minuto das 2 da tarde e apetecia mesmo uma Coca-Cola agora.
1: Ela!
0: Oh meu Deus, e temos uma Coca-Cola. Obrigada por este momento. Está muito calor no Rock in Rio Lisboa, bebe Coca-Cola.
1: Também.
0: Hidrata-te. E hidratas-te agora também com Sienna Sparrow. Faz

0: Chris Brown e também T-Pain. Hoje não há pain, porque estamos em direto do Rock in Rio Lisboa no primeiro dia.
1: Tá bem.
2: São... Eu estava no número de telefone
0: também
2: assim.
0: Para ti.
2: É verdade, um oferecido.
0: Não, é 968-689-229. É o único número que tu tens de decorar, ter sempre contigo, porque é o WhatsApp da Mega. São 2:09. Eu e a Joana estamos em estúdio com ar-condicionado, mas a Mariana Tomé pertence à Frontline.
3: Olá!
2: Olá!
3: Eu estou aqui na Frontline e tenho-vos a dizer que não há a mesma organização como a do Rock in Rio, porque se tiverem as vossas garrafas e os vossos copos estão aqui a enchê-las com água.
2: Ah!
3: Portanto, podem estar
2: bem.
3: Aqui descansadinhos, vão estar sempre hidratados. Comigo também
2: contigo
3: tenho
2: não.
3: Já... Não, comigo não estão hidratados, não. Mas comigo eu tenho fãs.
2: É lá.
3: Fãs que estão mesmo coladinhos à grade. E eu vou aqui falar com...
4: O João.
3: Olá, João. O João é fã da Katy Perry. E está aqui sentadinho, mas ele está bem. Podes dizer o que é que tu decidiste trazer vestido?
4: Decidi trazer vestido um logotipo, KP, de Katy Perry. E também uma alusão ao novo, à nova canção que ela lançou. Vai lançar para a semana, que é Watch It Burn.
3: Ok.
4: Isso tem stream para a semana, Watch It Burn. Katy Perry, e basicamente é isso.
3: Olha, o João está de cavas, de calções e de ténis, portanto eu acho que sim.
0: Eu ia perguntar como é que era um outfit que fazia alusão a uma música que é o oposto de fresco.
4: É verdade,
0: não é?
4: Tenho que admitir que neste momento tenho uma chama no meu peito,
0: é
4: que é literalmente o oposto de o que eu estou a sentir agora. Por isso, eu só queria frescura, mas está muito calor.
3: Oh, João, realmente... E tu foste sozinho, João?
4: Não, muitos outros fãs da Katy Perry, felizmente. Juntos
0: muito
4: desde
0: bem.
4: Uma da manhã.
3: É lá! Desde uma da manhã?
4: Uma da manhã.
3: Ei, pois, tu vês de onde?
4: Braga.
0: Muito bem.
3: Muito
0: olha,
3: bem.
0: João, achas que podias cantar assim um bocadinho de Katy Perry?
4: Sim, claro.
3: Bora!
0: É que tu quiseres.
4: I kissed a girl, I liked
0: maroto.
4: It.
0: Yeah. Tu és maroto, também te digo.
4: Obrigado.
0: Só tens que escolher uma e escolheste essa. Está bem, vai lá então.
4: Uma das mais conhecidas.
0: É.
4: Eu sei,
0: João. Olha, diverte-se.
3: Olha, o João vai se divertir muito, tenho a certeza. E eu tenho aqui muitas mais pessoas à minha volta.
0: Mariana, então
3: estou a ver aqui muitas bandeiras do Brasil.
2: É lá,
3: e
2: pois.
3: É para aí que eu vou a seguir.
2: É, cara, então aguardamos, não é?
0: Para o Brasil mesmo, não é?
3: Sim,
0: para o Brasil também. Já a seguir, quero que encontres a pessoa, uma pessoa que tu olhes para ela e penses assim. Estás desconfortável.
3: Ok.
0: O teu outfit
2: pelo
0: não está confortável.
3: Exatamente.
0: Ai,
3: okay, já
0: ajudar essa pessoa.
3: Já estou a ver,
0: já
3: e já estou aí.
0: Frontline é assim. Estamos em direto do Rock in Rio Lisboa. Estamos contigo até às 2 da manhã, portanto não saias daí. Na Mega, Tate McRae.

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0: É o Bispo com esta que se chama O Teu Cheiro. O teu cheiro, vamos ver, não é? Porque está muito calor.
1: Não, no, é assim.
0: No Rock in Rio Lisboa, portanto, vem fresco, antes, vem hidratado, exato, vem bem. É aquilo que nós queremos para ti. São 2h17. Pilar Lourenço, Joana Sequeira e também Mariana Tomé. Uma de nós não está em estúdio. Mariana?
2: Olá!
3: Olá!
2: Olha, mais uma vez na frontline, eu já estou a morrer.
0: Pois, eu avisei-te.
2: E tu, está muito
0: não,
2: calor.
0: Eu pertenço à frontline.
2: Sim. Não, então... eu acho que pertenço ao nosso estúdio mesmo.
0: Eu também acho que sim.
2: Mas olhem, já.
0: Mas quem é que pertence aí à frontline?
2: Pertence aqui à frontline a Mafalda, que é uma fã de Pedro Sampaio.
3: Ui.
2: Que está de parte de cima de biquíni e calção, fresquinha, achámos okay, nós até agora. Mas depois está de bota com um bocadinho de salto. Oh, Mafalda, conta-me. Conta-me esta escolha, por amor de Deus.
4: Queria vir fresquinha, para não apanhar muito, muito calor, e se calhar posso ir aqui com marquinha.
2: Estou indo bem. E a bota?
4: Ah, por estilo.
0: Ah, não, mas olha, já não acredito.
2: Acho que é com uma bolha. É que ela já tem a bota aberta.
3: É que tu vais andar de cavalinho. Vais galopar.
0: O Pedro Sampaio disse que vai ser o maior cavalinho de sempre.
4: Eu espero bem que sim.
0: Ah, ok.
2: Vais participar e promete.
4: Em quê?
2: Tu prometes que seja.
4: Eu vou, sim, eu vou.
3: Olha, vais subir ao palco ou não, se ele te chamar?
4: Não.
3: Se ele te chamar.
0: Oh, Mafalda, anda lá.
3: Se ele disser assim, Mafalda, sobe aí!
4: Não,
3: você não sobe?
4: Não, não tenho vergonha, não.
2: Olha, a Mafalda está mais preocupada com o seu look do que com o estar bem, porque ela recusou levar com água.
4: Ah! E estragar o cabelo.
0: Ah! Oh, Mafalda, eu vou te dizer uma coisa, estás-me a dar aflição.
3: Mafalda, última hora, daqui a nada já estás aí, já nem queres saber, já estás com a bota.
0: A pedir no... água a toda,
3: exato,
0: a gente. Olha, Mafalda, um grande concerto para ti.
2: Olha, e para a mãe dela, que veio com ela e está na fronte da mãe.
3: Olha, ganda,
2: a
3: grande mãe. Como é que chama a tua mãe, Mafalda?
2: Como é que chama a tua mãe?
4: Sandra.
3: Ganda Sandra, pá. Um beijinho para a Sandra.
2: Um beijinho para a Sandra também. Que horror, coitada da Sandra. O que fazemos pelos nossos filhos.
3: É verdade, olha, nem sei o que é que me espera.
2: Joana, vais ser tu um dia.
0: Era o que eu ia dizer, Joana. Já não falta muito para seres tu a Sandra da Frontline no Rock in Rio. Mas também pensa assim. Estás numa frontline que seja no Rock in Rio.
3: Sim, sim.
2: Sim.
0: Mariana,
2: sim, sem dúvida.
0: Voltas a estúdio, ficas por aí, como é que é a nossa vida? Preciso
2: de saber. Se calhar fico mais um bocadinho
0: então
2: por aqui.
0: Então vá. Então até já.
3: Quer dizer, festa.
2: Até já.
0: Nós estamos em direto do Rock in Rio Lisboa neste que é o primeiro dia, o dia do pop.
3: Esgotadíssimo.
0: Completamente esgotado. Se não conseguiste o teu bilhete, podes ouvir a Mega, porque até às 2 da manhã vamos levar tudo o que está a acontecer aqui até a ti. Portanto, não saias daí. Pilar Lourenço, Joana Sequeira e Mariana Tomé em direto do Rock in Rio Lisboa. A chegar tens Second Voice, já a seguir. 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Street Kings.

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0: Este Vivi Good são 2h32 e vive-se muito bem aqui no Rock in Rio Lisboa neste primeiro dia. E agora sim, oficial, sinto que estou no Rock in Rio Lisboa porque vi o símbolo Roberta Medina.
1: Está com muitas penas na cabeça, não sei se tu viste.
0: Ah, era? Era penas.
1: Ela está a dar
0: é o dia do
1: tudo.
0: Pop. É o dia do Faz pop. Todo sentido. Ela, muita... capricha no...
1: Ela capricha
0: no look.
1: Só quero aqui frisar, por favor, se estás a caminho do Rock in Rio, tu hidrata-te, tu trazes água, tu anda devagar.
0: Olha, uma ventoinha portátil.
1: Vem pela sombra,
0: dá
1: uma ventoinha
0: portátil. Dá para entrar com a ventoinha portátil? Eu acho que dá.
1: Eu espero que sim.
0: Porque
1: agora...
0: eu vou-te dizer, nós aqui, durante as músicas, fomos à casa de banho e passámos mal, portanto...
1: Não, muito calor, está mesmo muito, muito calor.
0: Tu vem com essa noção. Agora, na frontline, também não deve estar muito fácil.
2: Olha, vou-te dizer que movi-me, porque a frontline está mesmo muito complicada.
1: Ah, pois.
2: Então, vim até à fila do slide. Porque já passaram por cima de mim várias vezes.
0: Isso. Olha, tu não deixas que ninguém passe por cima de ti.
1: Jamais, Mariana.
0: Só mesmo, no slide.
2: Por isso eu vim ver o que é que se passava. E tenho aqui um casal comigo, a Filipa e o Gonçalo. Olá.
3: Olá.
2: É a primeira vez deles no Rock in Rio. Têm 17 anos, estão fofos.
0: Estão queridos.
2: E encontrei-os no slide porque eles querem fazer esta experiência, não é?
3: Sim.
2: Então e conta-nos porquê.
3: Eu acho que é uma perspectiva totalmente diferente de ver o Rock in Rio de cima.
1: E também queres levar com o vento, não é? Na verdade.
3: Sim, sim.
2: E eles decidiram que iam passar por cima do palco no concerto do Pedro Sampaio. Porquê o Pedro Sampaio? Preciso de saber.
3: Porque, então, porque é uma experiência incrível. Tem que ser vista de cima, de baixo,
2: de todos os lados.
0: Não, e
2: todas
0: porque,
2: as perspectivas.
0: E porque o Pedro Sampaio, além de estar ele em palco, tem toda uma equipa em palco.
1: Exato.
0: E tu, Filipa, não era?
2: Exatamente.
0: Vai ser a pessoa que vai ter noção de quantas pessoas estão realmente, como é que estão vestidas. Eu não vou conseguir ver tanto como tu.
3: Pois,
1: e
3: está muita
1: fila.
3: Está
1: muita fila.
2: Está muita
1: aí.
2: Fila para o slide, sim. Mas também podem marcar na app.
1: Ah.
2: A Filipa e o Gonçalo conseguiram marcar só para as 8 da noite.
1: Portanto, está mesmo ali então a meio do
0: não,
1: show.
0: É uma informação boa. E a essa hora também já acho mais fazível, porque a esta
2: sim,
0: hora no
2: já
0: slide.
2: Está mais fresquinho.
0: Meu Deus.
2: Olha, tenho a dizer também que a Filipa e o Gonçalo, como já disse, são namorados. A Filipa pôs protetor e não avisou o Gonçalo. Portanto, o Gonçalo vai ter um grande escaldão, não é?
4: É sim, senhora.
1: Um namorado escaldado.
0: Olha, vou dizer
2: também...
0: uma coisa.
2: Diz.
0: Que eu, por acaso, hoje li uma frase que dizia assim: tu sabes o quanto uma pessoa gosta de ti se ela insistir para pôr protetores. Portanto,
2: Gonçalo...
0: Filipa.
2: Filipa, defende-te agora.
3: Eu estava atrapalhada para sair de casa.
1: Pois.
3: Eu passei e não avisei.
0: Pois é.
1: Olha, perguntem a alguém. De certeza que há pessoas aí com um protetor solar.
2: Sim,
1: de certeza
2: que sim. Nós vamos arranjar protetor solar para o Gonçalo.
1: Exato.
2: Que isto assim não pode ser.
0: Por favor, Mariana. E a mais
2: pronto.
0: Pessoas, se vires alguém que não tenha protetor solar, que comente contigo. Por favor,
2: sabes
0: que mais? Sabes que
2: eu vou comprar um protetor solar para andar a espalhar.
0: Boa, amiga! Faz isso. Até
2: agora,
0: já.
2: Vou um bocadinho ter convosco.
0: Vem hidratar-te.
1: Quer dizer, ar-condicionado.
0: Até já.
2: Obrigada.
0: Eu acho que não, eu acho que ela quer estar connosco só. Olha, só mais uma coisa que eu tenho a dizer. Não há forma de proteger quem está no bacana Play Digital Stage, porque está a acontecer um cala-te-boca e aí nem o protetor solar te pode proteger.
1: Eu digo-te uma coisa. Isto já é difícil. Em estúdio. Então agora aqui com a Rita Azeredo, que vai estar a falar com...
0: Já está neste
1: já está
0: momento.
1: A falar com a Matilde e com
0: meu
1: o Zé.
0: Deus.
1: Eu acho que ainda é mais pressão, não é? Como é óbvio, porque há público.
0: E pode
1: e as
0: ser
1: pessoas
0: tu também,
1: podem,
0: era a tua pergunta.
1: Através do QR
0: meu
1: Code.
0: Deus.
1: Portanto, ui. É só procurares por aí.
0: Está tudo a acontecer no Rock in Rio Lisboa. Meu Deus, Pilares.

0: Lady Gaga com este Shape of a Woman. Ah, disse primeiro, querida.
1: Ela repetiu tantas vezes Shape of a Woman, Shape of a Woman e a Shape dos autocarros e dos shuttles para chegar aqui, é? Disse não falar da Lady Gaga.
0: Falamos nós. Falamos nós.
1: Pois falamos e falamos bem. 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
2: 4 eurinhos.
1: Quatro
2: e de volta.
1: E de volta. Portanto, muita atenção.
0: Muito acessível.
2: Para além disso, tenho que te dizer que os comboios da CP, interregionais e intercidades e tudo mais, e também Fertag, estão com horários alargados.
1: É verdade,
2: isto para poder chegar a casa muito bem.
0: Claro,
3: isto
0: porque
3: não interessa só a hora de sair de casa,
2: não é?
3: Mas também é de chegada, para poderes curtir todos os concertos. E para ti que estás, ah, mas eu não estou aí, parem de falar disso, estou com FOMO, normal. Ainda assim, nós vamos levar-te todos os concertos até ti. Portanto, hoje até às 2 da manhã a Mega está, olha,
2: on fire!
3: Estamos ao rubro!
1: E tu,
3: portanto, não saís daí.
1: Exato, e se não, pronto, se não tiveste a oportunidade de vir, mandas mensagem, está bem? Nós falamos
3: e
1: um
3: eu não queria
1: contigo.
3: Ser esta pessoa, mas... Está mesmo aqui.
1: Principalmente aqui dentro do estúdio está-se mesmo bem.
2: É, está tá também feito, eu
3: sim,
2: comprovo.
3: Mas agora também ainda são 2h47.
1: Mas
3: daqui
1: melhorar.
3: A bocado está muito melhor. E pronto, não sei se já disse, está-se mesmo muito feito.

0: Beijos.
1: Quem também vai ter que ser muito rir é quem vai assistir ao primeiro concerto do Palco Mundo hoje, às 5 da tarde, com algum calor.
2: Com muito calor. Mas mesmo também bem assim, calor. Para ouvir Calema, não é? Uhum. As pessoas esquecem-se tudo, epá, é uma coisa.
3: Aquele vinho branco.
2: Olha, olha, e é bom que vamos buscar ali bebida branca, água, muita água.
3: Transparente bebida mesmo.
1: Não sei se
2: muita
1: é
2: água, bebida transparente. Porque assim, vão precisar. Às 5.
1: Tu já estiveste com eles, não já?
2: Já os entrevistei, tão amoroso.
1: Quem é que é o irmão mais querido?
2: São os dois, é impossível.
1: É?
2: É, pá, não dá.
3: Mas há um mais giro.
2: Oh, Mariana, na tua
3: desculpa,
2: opinião.
3: Era isso que eu queria dizer.
2: Opa, é que fica-te mal.
3: Vou voltar para a fronte.
1: Não, mas agora quero que.
2: Isto é para o gosto de cada um.
3: É um que é mais alto, é o da guitarra.
1: Ok.
2: Isto é miúda, é impressionante.
3: Quando virem, dê-me o meu número.
2: Tens mesmo muito para a guitarra. É que tu tens, que não te vais fazer aos artistas, tu já dizes.
3: Não, claro que não.
1: Não, e há outra coisa.
2: Estás a lanchar?
1: A lanchar? Às 5 da tarde eles vão subir a palco. Ninguém nos diz que eles não vêm aqui antes falar com a Mariana.
3: Ai, vou-me embora, que vergonha.
1: Que já
2: estou vergonha mesmo.
1: Mariana, agora dás tua cara.
2: Pois é.
1: Calema agora no Rock in Rio e daqui a bocado também, às 5 da tarde.

0: Minuto das 3 da tarde e nós estamos em direto do Rock in Rio Lisboa e vamos estar até às 2 da manhã, portanto é um grande dia para estares com a Mega.
1: Então não é?
0: E amanhã há mais.
1: Oh, muito mais. Sobretudo.
0: Estamos contigo, fica desse lado, na Mega Cat Sai, agora com esta Pink App.

0: Taylor Swift, agora é que são 3:07. Estamos em direto do Rock in Rio Lisboa.
1: Oh, filha!
0: Oh, filha, está-se muito bem por
1: ai,
0: aqui.
1: Ai, é que está-se tão bem, pá.
0: Agora vamos aqui falar sobre a Katy Perry, ela não, que é uma das cabeças de cartaz deste primeiro dia. E há aqui algumas curiosidades que aqui sim se pode usar o fun fact. Porque eu acho que as pessoas usam muito o fun fact sem ser um fun.
2: Pois é.
0: É só um fact.
2: É verdade.
0: E aqui é mesmo um fun fact.
2: Nós fizemos para que...
0: Para que tu rias.
2: Rias.
1: Olha o fartote de rir.
0: Rio. E eu rio.
1: A rir. Eu adoro. A rir. Olha, então, a Katy Perry. Agora vou só carregar nos R's, eu gosto. Foi pedida em casamento em 2010. Pelo Russell Brand, que é um ator e humorista.
2: Uhum.
1: E quem é que foi a amiga que organizou a despedida de solteira da nossa Katy Perry?
2: Quem foi, Joana? Conta-me tudo.
1: Rihanna. Porquê? Tinha alguém com R.
2: Para rir, rir, rir, rir.
0: Agora riu.
1: Agora, como é que a Rihanna levou a Katy Perry?
2: Conta-me.
1: A Las Regas.
0: Exatamente. Isto para mim foi um fun fact, primeiro porque eu nem sabia que
2: elas eram amigas.
0: Nem eu.
2: Depois, o choque, gente.
0: A escolha ser Las Vegas é curioso.
1: Elas andaram, olha, digo-te uma coisa.
0: Porque toda a gente diz. O que acontece
2: em Las Vegas, fica em Las Vegas.
0: Pronto. Não sei se têm essa noção.
1: E no Rock in Rio também.
0: E sabem o que é que ficou? A relação da Katy Perry.
2: Porquê? Porque ela, 14 meses depois, estava divorciada.
0: Para casar com quem?
1: Também.
0: Orlando Bloom.
2: E aí ela casou tão bem, tão bom, tão
1: Orlando Bloom. Olha, pedação de homem, digo-te uma coisa. Realmente.
2: Mas ela não se ficou por aí. Ela então, acabou ela também com o Orlando.
0: Sim, sim.
1: Acabou
0: agora,
1: com o Orlando.
0: No ano passado.
1: Em 2025.
0: Foi.
1: Tu estás a brincar? Ela deixou escapar este pedacinho.
2: Sim, por isso ele está disponível.
0: Mariana, chega.
1: Orlando, dá para nós. Ai, opa, isto é uma pouca vergonha. Eu estou aqui grávida.
2: E tu
1: a fazer-me Orlando Bloom. Tu estás a ver ao que é que uma pessoa chega na vida.
0: Eu tento que isto seja minimamente.
1: E não são
0: sério.
1: Twins. Imagina se fossem twins.
0: Mas eu queria dizer aqui uma coisa: que nós, enquanto fizemos este guião para ti, meu caro ouvinte, dissemos. A única pessoa no mundo que se pode chamar Orlando.
2: E pois olha, é verdade.
1: Não é? É verdade.
2: É verdade.
0: É que não falta nada.
1: Nem tentem vocês aí que estão a ouvir.
2: Os outros Orlandos, lamento.
1: Dar o nome
2: a
1: Orlando a alguém.
0: Não és
2: mas amo-vos na mesma.
0: Sim,
1: claro.
2: Mas és ouvinte da Mega. Um beijo.
0: Katy Perry, que vai estar hoje a dar um grande concerto no Palco Mundo.
1: Oi, oh, yeah.
0: É desse lado. E já sabes que o concerto vai ser levado até ti. São 3:10. Soraya Ramos.

0: Olivia Dean com este Man I Need. São 3:19 e hoje o homem de que toda a gente precisa no Rock in Rio Lisboa é o Pedro Sampaio.
1: Vai!
0: E ele vai. Ele às 7 da tarde vai estar a pisar o Palco Mundo. Concerto que vai ser levado até ti, estejas onde estiveres, porque a Mega vai transmitir
1: em direto. Ele em 2024 partiu tudo aqui no Rock in Rio e este ano promete partir ainda mais.
0: Até porque este ano ele vai para o palco dos grandes.
1: Portanto, ele passou dos pequeninos para os grandes.
0: Passou no teste.
1: Passou também no teste com a Margarida Antunes.
2: É verdade, teve uma entrevista com ela. Ele disse que um dos seus jogadores preferidos da seleção brasileira era o Neymar ou o Vini Júnior.
0: Ou seja, a pergunta foi: se tivesses de escolher um jogador brasileiro da seleção brasileira para te acompanhar na tua tour, ele diz Neymar. Se fosse para subir ao palco, era o Vini.
1: Pois.
2: O Vini dá bons passos de dança,
0: que o Neymar também.
1: Ele vai aí aos dois.
2: Mas o Neymar, eles já são muito amigos.
1: Epá, mas o Neymar
0: vai ser
1: é
0: pai
1: mesmo
0: novamente.
1: Da festa.
2: Pois
1: vai ser pai
2: o Neymar
1: novamente.
2: Está sempre a ser pai.
1: Mais uma menina.
2: Tem que se acalmar.
1: Pois é. O karma anda atrás dele. Está-lhe só a dar mulheres. Quer para ele ver o que é que
2: ele faz. E há um que diz: ai, o Neymar não serve para namorar.
1: Ah, pois. Visto
0: isso, certo. Olha, essa música,
1: o Pedro,
0: uma razão.
1: O Pedro disse, mandou mensagem dizer: ele disse que o Neymar aguentava.
0: Pensava que era Sampaio.
1: Não, mas é outro. Ele disse que o Neymar aguentava a tour. O Neymar vai ser pai novamente.
0: Pois é. Por outro lado, também pode aguentar muito mais porque está habituada
2: tudo. O Neymar tem andamento para tudo.
1: A não dormir.
0: Olha, e há bocado não falámos aqui. Também foi falado o Cristiano Ronaldo.
2: Pois é. Pronto. Pedro Sampaio é muito fã do Cristiano Ronaldo.
0: Disse que se tivesse de escolher um da seleção portuguesa, era o Cristiano.
2: E muito bem, escolhe bem.
0: Opa, bem.
2: Mas o Cristiano arrasa sempre.
0: Mas eu agora amava.
1: Mas o Ronaldo não está para festas, ele é focado no trabalho, portanto, não sei bem.
2: Mas o que faz, faz bem, portanto, ia fazer
0: Pedro
2: bem
0: Sampaio.
2: As dancinhas.
0: Calma, mas podem. Comigo,
2: sim.
0: Imaginar o concerto e de repente termos o Vini, o Pedro Sampaio, o Neymar e o Cristiano Ronaldo.
1: Epá, eu tenho pena de todos. É que o Ronaldo subia, o Ronaldo subia ao palco e ninguém queria saber dos que lá estavam. Era só
2: pois,
1: o Ronaldo.
2: É verdade.
1: Portanto, pronto, Pedro.
0: Pedro.
2: Olha, sabes? Eu também subi ao palco com esses todos.
1: É, Mariana, tu também, digo-te uma
0: Mariana,
1: coisa.
0: Mariana, não vais subir ao palco. Estás
1: para.
0: Sempre a fazer ao.
1: Pois vais solucionar no
2: galopa,
1: joelho.
2: Galopa.
1: Vais ter que andar nas fisioterapias outra vez e tu não queres isso para a tua
2: mas
1: saúde.
2: Mas é por uma boa. Situação para
0: então,
2: vos entreter.
0: Olha, tu vais entreter-me muito no concerto do Pedro Sampaio às 7 da tarde.
2: Sim, senhora.
0: E eu quero saber, Mariana, uma dica para quem quer muito esse concerto e que já esteja por aí ou a chegar.
2: Olha,
0: assim, como é que se aguenta até lá?
2: Eu vou-vos dizer uma coisa. Primeiro escolham um lugar onde não estejam em cima das pessoas porque vocês vão dançar imenso.
0: Pois
2: e não é para andarem aos encontrões.
0: Ui, pois.
2: Espaço e muita água.
0: Ou seja, encontrei só no cavalinho.
2: Só no cavalinho. Ah, okay. Oh, pois é, o Pedro Sampaio prometeu o maior cavalinho.
0: Ai,
2: vai ser feito.
1: É tudo a cavalgar.
2: E nós três vamos estar lá no meio.
1: Nós três.
2: Escuta,

0: Papillon e Bárbara Tinoco, este não mudava nada, nós também não, não mudávamos nada no Rock in Rio Lisboa, até porque hoje vais poder ver concertos inacreditáveis, Kalema, Pedro Sampaio, Charlie Puth e Katy Perry, muitos mais, como é óbvio, e todos os concertos vão ser levados até ti, porque a Mega vai estar on até às 2 da manhã para que nada te falte.
1: Já sabes, aqui é sempre a abrir.
0: E sempre a pensar em ti.
1: Oh, yeah.
0: E a pensar nos festivaleiros que andam por aí.
2: Olá.
0: Olá! Olá!
2: Voltei para o meu sítio preferido, a Frontline.
0: Ai, Mariana, meu Deus.
1: Mariana,
2: vim à procura, vim à procura da pessoa perfeita para eu passar o concerto do Pedro Sampaio e encontrei o Fabrício. Olá!
3: Olá, é todo mundo!
2: Olha, tenho a dizer-vos que o Fabrício está de calça prateada, unha prateada, óculo prateado, é a popstar aqui do meio, certo?
3: Claro que sim.
1: Ai, amei!
2: Olha, diz-me uma coisa, qual é a tua música preferida do Pedro Sampaio? É que tu vais mesmo saltar e dançar e fazer a cambalhota, o pino, tudo?
3: Jet ski.
2: Ai, a minha...
1: Ah, gostei!
2: Ele é a minha alma gêmea, posso ficar contigo? Oh,
0: Mariana. Oh, Fabrício.
2: Olha,
0: Fabrício.
3: Oi.
0: Se precisares de ajuda, chama-me. Eu vou aí, está bem?
3: Sinal.
0: É que a Mariana às vezes é um bocadinho... Pronto.
1: Olha, eu tenho uma pergunta. Será que a Melody vai subir a palco? Será que o Pedro Sampaio vai trazê-la? Porque ela andou por aí.
3: Eu tenho certeza que ela vai.
1: Aê!
3: Ela vai chegar de capacete, tirando e dançando jet ski.
1: Ai, amei!
0: Olha, eu fico muito feliz que sejas o parceiro de concerto da Mariana.
2: Ele vai ser até porque ele está sozinho e eu estou sozinho.
1: Ah, então.
0: E então aqui ninguém anda sozinho.
1: Não, jamais.
0: Eu não permito.
1: Nunca.
0: E eu tenho mais uma pergunta para ti, Fabrício.
3: Pode falar.
0: O Pedro Sampaio já demonstrou algumas vezes o amor que tem por Portugal e queria muito comprar cá uma casa. Tu sabes onde Sim. é que ele deveria comprar uma casa?
3: Cascais.
0: Cascais.
1: Olha, boa.
0: Okay. Quer justificar ou ficamos assim?
3: Ah, porque eu moro lá, é bom que ele fica perto.
1: Ah, vizinhos então.
0: Pronto. Está muito bem respondido. Olha, diverte-te muito. Mariana,
3: muito obrigado.
0: Porta-te bem.
1: Tu vê lá.
2: Eu estou-me a portar bem.
0: Fabrício, alguma coisa já sabes, faz-me sinal.
3: Está bem.
0: Mas faz mesmo. Olha, ele já está a dizer. Olha, não, não, não.
2: Ele vai chamar.
0: Não, não.
2: Diz.
0: Chama meu nome. Como diz o Pedro Sampaio.
3: Chama meu nome. Pedro
1: Sampaio.
0: Até já. Portem-se bem. Portem-se bem. São 3h35. Estamos em direto do Rock in Rio Lisboa. Hoje, até às 2 da manhã. Vai ser um fim de semana exigente. Aliás, vão ser dois fins de semana exigentes. Mas bons. E a Sabrina Carpenter. Faz-te aqui uma house tour. Está bem?

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0: Friends, são 3h43, estamos em direto do Rock in Rio Lisboa e quem nunca vai voltar para as amigas é a Marina Tomé, porque já fez novas amizades na Frontline.
1: Eu estou aqui cheia de amigas, cheinha. E agora encontrei aqui um grupo, mas tenho uma porta-voz, que é a Regina. E ela, olhem, vou-vos
0: grande
1: dizer.
0: Regina.
1: Eu vou-vos mesmo dizer que eu acho que não vou voltar para vocês. Olá,
0: pois
1: Regina, tudo bem?
2: Olá, meninas.
0: Olá,
2: Regina. Aqui é a Mariana. Viemos tirar umas fotografias, cruzámos-nos com elas. Ela raptou-nos, ou neste caso nós é que a raptamos a ela. Vamos agora nos divertir. Estamos à espera também do concerto do Pedro Sampaio.
0: Claro.
1: Está tudo, não é?
2: Ui.
1: Já viram? Ela fala pelos cotovelos.
0: É, eu gosto. Por isso é que ela é porta-voz.
1: Mas eu gosto dessas.
0: Eu também.
1: Olha, conta-me, mas porquê é que eu vou convosco? Porquê é que o vosso grupo é o que me vai levar para a frontline do Pedro Sampaio?
2: É sim, nós somos muito animadas, queremos muito estar aqui. Viemos do Porto, não sei se notam
0: Malita.
2: Pelo meu sotaque.
0: Nota um bocadinho, ligeiramente.
2: Viemos ao autocarro, temos aqui a Marlene que vomitou 4 vezes.
3: Ai, Marlene, é das minhas. É das minhas.
0: Mas a Marlene está bem. Neste momento.
2: Aqui também temos uma surpresa muito mais especial, que é uma grávida de há 2 dias.
0: Oh meu Deus, a Joana
2: está
0: parabéns!
2: Descobrimos há pouquinho tempo, a minha prima está grávida, estamos muito contentes por estar aqui.
0: E vais, vais chamar o bebê Pedro Sampaio ou não?
2: Pedro Sampaio, o teu bebê?
1: Ela diz que sim.
0: É.
1: Mas olha, vou dizer. Uau. Só sabe mesmo há 2 dias que a barriguinha dela está lisa, lisa, lisa.
0: Ah, pois. Opa. Olha, eu queria saber se a Marlene está bem.
1: A Marlene está bem ou não? Marlene, estás bem?
4: Marlene,
1: estás bem?
4: Agora estou.
0: Ah.
1: Olha, a Marlene disse-me assim: eu ouço a vossa rádio.
0: Oh,
1: eu fiquei, Marlene, eu amo-te.
3: Tão linda, Marlene.
0: A Mariana
3: entrega tudo.
0: Eu amo-te, eu quero-te, oh. Eu vou.
3: Eu desejo.
0: Pronto, eu desejo.
2: Vamos levar a Mariana connosco.
0: Leva.
1: Podem levar a Mariana convosco.
0: Divirtam-se, meninas. Até
1: beijinhos.
0: Já.
1: Até nunca.
0: Até nunca. Que é mesmo assim. Descendentes em direto do Rock in

0: deste Show Me Love. Ai, estamos no Rock in Rio, Lisboa.
1: Ai, amor, é que amor é o que se vive neste festival, não é?
2: É, sim,
1: estamos,
2: senhora,
1: aqui toda a gente junta com este calor a festejar.
0: Se há coisa mais bonita, eu desconheço.
1: Na música, calor e gente colada à mim.
0: Ai, que bom.
1: É por e é por amor que estão aqui à música, já viste? É bonito.
0: Verdade. É verdade. E por falar em música, nós, a partir das 4 da tarde, vamos ter uma das grandes promessas da música pop. Por
2: oh
0: isso,
2: yeah. É verdade.
0: Hoje o dia é o dia do pop e faz todo sentido que ela esteja por cá e vai ser uma grande estreia.
2: Francisca Borges estreia-se no Rock in Rio Lisboa, no Digital Stage, porque há aqui uma nova situação, que é novos talentos vão tocar no Digital Stage e Francisca Borges é um deles. Ela está muito ansiosa.
0: E nós,
2: portanto,
0: também.
2: Dê-lhe amor.
1: Portanto, é das 8:15 até às 9. Que isto vai acontecer.
0: E até às 2 da manhã tudo vai acontecer e vai ser levado até a ti, porque nós somos assim, a rádio que mais pensa em ti e naquilo que tu queres aproveitar. A Escaramega tens Gracie Abrams, já a seguir, são 3:55.
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0: Mega Hits, agora que são 4 e 9 e acabaste de ouvir o Justin Bieber. Estamos em direto do Rock in Rio Lisboa, neste que é o primeiro dia, o dia do pop, e ela também é uma das promessas do pop. Francisca Borges, muito
1: olá,
0: bem-vinda.
1: Olá,
0: querida. Olha, estávamos aqui a falar em off, que é um defeito que nós temos, que não aguentamos esperar por este momento para tu ouvires mais coisas, e estavas a dizer que estás realmente feliz.
1: Estou super feliz. Opa, eu estava a dizer que eu nunca achei que a minha vida pudesse ser assim, sequer, nem por um minuto. Ou seja, estar aqui no Rock in Rio, a energia é brutal e saber que vou ter a sorte de tocar num palco, estou muito feliz.
2: É a tua primeira vez no Rock in Rio?
1: É a minha. Eu estive aqui quando tinha 9 anos, quando o Rock in Rio ainda não era aqui, para ver a Miley Cyrus, estava bem incrível, mas eu mal me lembro.
0: Claro,
1: e também, não é?
0: Obviamente.
1: Agora é diferente, que agora vem cá tocar.
0: É totalmente diferente. Deve ser uma. Digo eu nunca
2: vejo
0: atuar no Rock in Rio, portanto
2: nós não somos artistas,
1: não é? Vocês meio que estão aqui.
0: Sim,
1: tipo...
0: estamos aqui a receber os talentos. Sim. Olha, diz-nos uma coisa, a que horas é que tu vais atuar e onde? Para quem está a ouvir?
1: Para quem está a ouvir, eu vou atuar às 6h30 no Bacana Play.
0: Certo.
1: E vou atuar com o Tiago David, que vai ter uns convidados muito fixes.
0: Pois, porque é um novo conceito, não é? São novos talentos a estrear-se.
1: Ah, vá, estou-me a mim desmalada, acho que vai ser um segmento mesmo.
0: Muito fixe.
2: Olha, há um bocado falaste da Miley Cyrus também, que viste com 9 anos, também é uma rainha da pop. Nós queremos saber qual é que é a artista que mais te inspira. Aliás, para ter seguido mesmo este caminho, não é?
1: Claro, eu acho que há tantas coisas que me inspiram e vai mudando, e graças a Deus, ao longo da vida. Eu no início era muito inspirada por músicas que os meus pais me mostravam, mais o meu pai, que tem um gosto assim parecido ao meu, eu ouço muito Dire Straits e Supertramp e Fleetwood Mac. Agora mais recente, eu acho que eu digo sempre a mesma coisa, mas as meninas da pop estão a arrasar. A Olivia, a Sabrina, a Tate, incrível.
0: São momentos. E eu por acaso sinto em ti essa vibe, a junção.
1: Que bom, ainda
0: por acaso eu acho que é um ótimo sinal. Em Portugal, há assim alguém que tu te identifiques mais?
1: Eu diria a mesma coisa, as miúdas da pop estão a arrasar em Portugal. Eu adoro as letras, adoro a emoção que eu sinto que levamos todas este trabalho e fico sempre muito entusiasmada quando alguém lança uma coisa.
0: Não, era o que eu ia dizer, ela é muito querida porque ela está a falar dela já como se fosse à parte. Não, tu também estás.
1: Eu acho que sou tipo uma super fã, sabem?
0: Mas não percas isso, eu acho que
2: é muito impossível.
0: Nós continuamos a ter os nossos ídolos e as nossas referências, simplesmente também estás a tornar-te, para quem te está a acompanhar, essa referência e esse ídolo. Sentes essa responsabilidade? Ou ainda não estás bem aí?
1: Eu acho que não diria responsabilidade. Eu sinto-me super grata, porque eu nunca achei que isto pudesse acontecer. Para mim, que eu escrevo estas músicas com tanto carinho e intimidade no início, e depois aquilo cresce para uma coisa que eu já lance e mostro às pessoas, e ver que há pessoas que sabem as letras e que se identificam, para mim
2: é uma coisa do outro mundo. É mesmo fixe.
0: Muito fixe. Nós agora vamos ouvir aqui a tua música Altar. Queres falar um bocadinho sobre esta música? Contar-nos
1: alguma? Eu adoro Altar. Altar foi uma surpresa para mim, porque quando nós lançámos a EP, Altar teve isto não entrar. E eu disse tipo, a minha preferida, por favor, vamos entrar, bora fazer. E a minha editora disse, claro que sim, não sei o que, bora. Saiu e foi a preferida dos fãs.
2: Muito
1: então
2: fixe.
1: Eu fiquei mega feliz.
0: Então neste momento os fãs de Francisca Borges estão muito felizes e agradecidos. E vamos ouvir agora Francisca Borges com esta que se chama Altar. E estamos em direto do Rock in Rio Lisboa.
1: Diz-me que está tudo bem.

0: Francisca Borges, com esta que se chama Altares. Não consegues parar, e muito bem, Francisca Borges. E que nunca pares de fazer música, porque estás a tornar-te, é verdade, estás a tornar-te uma grande referência.
1: Exatamente.
0: Pop. A nível musical, obviamente. És muito querida, nós gostamos muito de ter aqui.
2: Estamos
0: muito felizes porque tu hoje estreias-te aqui no Rock in Rio, vais dar um concerto.
2: Sim.
0: É que horas?
2: É às 6:30.
0: Mas aparece um bocadinho antes, não é?
2: É, sim.
0: Eu acho que é
2: um
0: melhor. Não vais tu entusiasmar-te e começar antes.
1: E não é só este concerto que vais dar.
2: Não, também vou dar um muito especial dia 25, em parceria com a Mega.
0: Lindo!
2: Estou muito feliz. E também temos uma surpresa para vocês, que eu acho que vai haver muita gente que vai conseguir vir, portanto estejam
1: atentos. Ok, e onde é que é?
2: É na Warner Music Portugal, que é ali na zona de Santos, em Lisboa. Já estou a aprender as minhas zonas.
0: Muito bem,
1: sim,
0: tens-te
1: ambientado. E já nos podes dar o dia?
2: O dia é 25 de junho.
1: Pronto.
2: Malta, não percam.
0: Mas isto porque tu tens muita música nova, não é? Temos cá fora.
2: Sim.
0: Todo um álbum.
2: Sim, um EP.
0: E um EP, exatamente. Porque eu quero um álbum.
2: Pois. Eu também quero.
0: Isto
2: um
0: não foi engano, é?
1: Eu
0: pouco.
1: Também quero, vou trabalhar para isso.
0: Eu quero um álbum, eu não quero um EP.
2: Sim.
0: Eu quero um álbum. Vários.
2: Há música para um álbum, agora vamos ver.
0: Boa.
2: O que é que vai.
0: Como é que isso é feito? Ou seja, tu és uma pessoa que até escreve com alguma naturalidade, tens fases específicas em que estás mais criativa. Como
2: Sim.
0: é que funciona?
2: Então, para mim, ou seja, como isto é um trabalho, por mais que escrever para mim é super terapêutico, eu faço muito, que as pessoas agora chamam de journaling, que é o que eu faço.
1: Ah, tipo, ótimo.
2: É desde pequenina mesmo, desde os 8 que eu escrevo quase todos os dias, aquilo para mim é
0: mesmo
2: necessário. E quando eu comecei a escrever música, eu meio que no início baralhava um bocado os dois, então eu tive que me regrar e escrevo quase todos os dias agora. Há dias em que não sai nada especial, a maior parte dos dias.
1: Ok,
2: mas
1: sim.
2: Mas depois há sempre aquele. Há dias maravilhosos em que a inspiração te chama-nos.
0: E consegues encontrar algum ponto em comum nesses dias? Alguma coisa específica que tu faças nesses dias em que tens mais inspiração?
2: Eu normalmente escrevo mais que uma música, sempre que tenho esse boost de inspiração.
1: E aproveitar.
0: Ai, não, claro, vai. Não acabes.
2: Sim, eu lembro que a Altar foi super. E eu escrevo muito melhor de manhã do que à noite. Eram tipo 10 da manhã quando eu escrevi a Altar.
0: Sim, manhãs,
1: lindo.
0: Sim,
1: não,
0: manhãs, por isso é que nós nos
1: exatamente. Exatamente.
0: Mas também és tarde, porque vais dar um concerto às 6:30 e tu também és ótima à tarde. Vai ser incrível. Como é que estás a sentir? Ou seja, eu sei que estás muito feliz.
2: Sim.
0: Mas queria que tu expressasses com a tua voz como é que tu te estás a sentir neste momento.
2: Bem, eu estou maluca. Vocês não têm noção. Eu nunca achei que isto fosse ser uma realidade para mim.
1: Mas é muito fixe. Mas sentes aquela ansiedade de ai, será? Estou com medo. Ai,
2: eu
1: estás tipo,
0: ainda não parece real.
2: Uma mistura dos dois. Eu estou sempre com medo, porque isto é uma coisa tão especial e importante para mim.
1: Claro,
2: eu trabalhei tanto para isto.
1: E faz parte.
2: É isso.
1: Ainda bem.
0: Mas
1: que
0: olha,
1: sim.
0: Precisamente por tu teres então. Trabalhado muito para isso, também tenta divertir-te. Porque
2: é
0: tu
2: isso.
0: Também mereces viver momentos.
1: Aproveitar
2: é
1: o momento.
2: Mas eu gosto muito de palco. Tipo, eu gosto muito de conectar com as pessoas. Eu sinto que não há nenhum momento em que eu esteja mais feliz de ter produzido música. Eu gosto muito de escrever e a parte de produzir é maravilhosa, mas acho que não há nenhuma sensação como
0: igual,
2: estar em cima de um palco,
0: claro,
2: e ver uma pessoa a cantar
0: porque
2: para nós
0: real,
2: e nós a cantar para ela.
0: Tens o feedback
1: sim,
0: direto,
1: ver,
0: não é
1: exato.
0: Aquela coisa de escrever, lançar e mensagem.
2: Sim,
0: é aqui que se vê.
2: É a conexão humana, não há nada melhor do que
0: muito
2: isso.
0: Fixe.
2: Acho que é
0: Francisca, muitos parabéns. Muito boa sorte, que não precisas, mas fica-me bem dizer.
1: Vai correr lindamente.
0: Francisca Borges vai atuar no Bacana Play Digital Stage às 6:30.
1: Exatamente.
0: Portanto, não percas. Nós continuamos aqui e muito bem ao som dela. E se eu contasse, queres apresentar esta música?
2: Bem, eu tenho pouquíssimo tempo agora, estou
0: tens...
2: um bocado nervosa. Malta, e se eu contasse, foi o single do meu EP Monomania. Espero que se divirtam a ouvir. Tchau!
0: Estamos em direto, aqui no Rio de Lisboa, agora com Francisca Borges.

0: Francisca Borges com esta E Se Eu Contasse, ela que acabou de sair daqui do estúdio da Mega e que vai dar um concerto às 18h30 no Bacana Play Digital Stage. Está muito, muito ansiosa, ela é muito querida.
1: Pois é.
0: E eu espero que, se estiveres a caminho, que passes por lá e que
1: para
0: a
1: conheças.
0: Eu
1: acho que muito bem.
0: Mas
1: isto
0: tu és bacana.
1: Apoiar artistas.
0: Pois, sabes que o nome do palco, do palco é em tua homenagem. Dizer também que dia 25 de junho a Francisca vai ter um concerto mega especial na Warner Music Portugal em parceria com a Mega. Portanto, em breve.
2: Isto é mesmo mega.
0: Sabrás
2: é mesmo.
0: Tudo. E estamos também a meia hora do primeiro concerto a acontecer no Palco Mundo dos Calema.
2: Afina a tua voz.
0: Concerto que vai ser levado até ti, portanto é não saís da Mega por razão nenhuma.
2: Jamais,
0: hein? Tens a app, portanto usa e abusa.
2: Bora lá.
0: Estamos em direto Rock in Rio Lisboa e a chegar tem Shakira e Burna Boy.
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0: às 6 da tarde, mas antes disso, obviamente, que vieram aqui à Mega.
1: Olha, hoje, aliás, depois desta ninguém se sente mesmo deslocado. Agora, a questão aqui é, vocês podiam ter feito só mais uma música e esta tornou-se a música. O que é que vocês sentiram ao saber que estava na boca do mundo, não é?
2: Apanhou-nos assim um bocadinho de surpresa. Nós sabíamos que ia ter uma exposição grande, porque foi a música do Festival da Canção, mas de repente aquilo ultrapassou todas as expectativas e todos os limites quase do Festival da Canção. Ficou mesmo viral no mundo inteiro por causa das redes sociais e tal. Pá, foi uma alegria muito grande também, na verdade, perceber que a nossa mensagem chegou a tanta gente.
1: Vocês são a causa de eu e da Pilar passarmos muito mal quando a Mariana decide cantar esta, tem noção disso? Isto é grave. E tu já ouviste aqui também a Mariana?
2: Pois, já tive a oportunidade de ouvir.
0: Que horror, lamento.
2: Digo que não é das coisas mais agradáveis.
1: Não acredito.
0: Alguém que diga a verdade.
1: E bem, é dizer a verdade.
0: Obrigada.
2: Estou a brincar, é uma bela voz. E
1: pelo menos para a rádio, não é?
2: Sim. Se calhar com treino.
1: Ok, eu vou treinar, prometo. Olha, é a vossa primeira vez no Rock in Rio. Como é que se estão a sentir? Preciso saber a vossa vibe para entrar em palco hoje.
3: Estamos entusiasmados, está muita gente aqui já, com este calor, que é impressionante. Acho que não estamos à espera disso, estar tanta gente a esta hora. E já tivemos o nosso soundcheck, o som está bom, está uma vibe boa. Estamos confiantes e com muita vontade de tocar, portanto... Quem
1: palco
3: tiver por aí já, parece que vai ser divertido. Palco Super Boca às 6.
1: Eu quero toda a gente lá.
0: Exatamente.
1: Olha, vamos chatear se não tiverem.
0: Exatamente. E tem música nova também, não é?
1: Tem, hein?
2: Verdade. Lançámos single ontem, sobretudo. Estamos muito contentes porque é o primeiro passo deste terceiro álbum que aí vem mais para o final do ano. E estamos muito entusiasmados, pois agora temos uma plataforma grande por causa do deslocado. E isso permite-nos fazer música com mais olhos em cima e nós vamos lançar um álbum que nos diz muito, que fala sobre as raízes da Madeira, com toque também do Brasil, pois trabalhamos com o produtor brasileiro,
1: pois,
2: Lucas
1: vocês,
2: Nunes.
1: Vocês andaram por aí a gravar.
2: Andamos por aí a gravar no Brasil.
1: Espanha ou não? Também está a misturar. Não sei se foi em Espanha, mas mistura.
2: O single, sobretudo, foi criado no Writing Camp, ou pelo menos a primeira ideia foi criada no Writing Camp em Madrid. Com um produtor também espanhol e um compositor também brasileiro. Por isso, este álbum tem assim muitas influências de muitos sítios e também é o mais bem, eu acho que é o mais bem pensado e mais bem feito, no fundo, até agora. Para mim é o meu favorito e acho que tem as músicas.
1: E porquê sobretudo?
2: Porque, pá, no fundo nós somos muito sortudos.
3: É estarmos aqui hoje.
2: Exato.
3: Só o facto de estarmos aqui.
2: Estamos aqui, é a minha primeira vez no festival e é logo a tocar para milhares de pessoas. Ou seja, é uma sorte enorme fazer isto de vida. Além do trabalho que nós estamos postos, é preciso um bocadinho de sorte e nós sentimos muito afortunados por poder estar aqui a cantar para as pessoas as coisas que nós queremos.
1: Não, nós é que
0: nós
1: somos sortudas.
0: É mesmo.
1: Peço desculpa, mas
0: mesmo.
1: Que os sortudos somos nós, somos e a Mega, não é?
0: Claro.
1: Olha, muito obrigada
0: e muito boa sorte.
1: Tudo a correr bem.
0: Eu vou estar
1: é
0: lá na frontline, ok?
2: Obrigado,
3: malta. Obrigado.
0: Acabaste de ouvir o Jnapa à conversa com a Joana Sequeira e com a Mariana Tomé. Eles que vão então atuar no palco Superboc às 6 da tarde e têm música nova que vais poder ouvir ao vivo. Chama-se Sortudo e nós é que somos. São 4h30.

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0: Agora que são 4h43, estamos em direto Rock in Rio Lisboa e vamos continuar assim, até porque até às 2 da manhã tudo o que acontecer no Rock in Rio Lisboa vai ser levado até a ti. Portanto, não fiques FOMO. Ou fica um bocadinho, mas é o que temos.
1: É o que temos.
2: Nós não temos culpa também, não é?
0: Nada. Tu é que tens culpa. Tu é que nós avisámos o ano inteiro. Rock in Rio Lisboa está quase aí.
2: Pois.
0: Vale a pena ir. Pois.
1: Tu não fizeste a tua parte
0: também.
1: Tu não fizeste a tua parte agora?
2: Mas
1: nós continuamos a fazer a nossa parte.
0: Claro.
2: E há transmissões, portanto.
0: E há lugar às novas, também não tens que pagar.
1: Exatamente. Música nós oferecemos. Nova das 50-50 chama-se Like a Bubble.
0: Uhum. Like a Bubble.
1: Adoro. E é o regresso destas maravilhosas meninas que voltaram dia 1 de junho com esta música nova e com um álbum novo chamado Imperfect. Imperfect.
0: Eu não consigo levá-las a sério.
1: Elas são três repetições.
2: Elas são uma inspiração e expressão.
0: Imperfect.
2: Epá, isto ainda nos leva aqui.
0: Isto é muito complicado. Já a seguir chega ao drive-in.
2: Então, pá, isto não para.
0: Eu falo assim agora. Rock in Rio.
2: Ah, queres que eu te diga?
0: Até às 2 da manhã.
2: Estamos em emissão.
0: Com o lugar às novas de hoje, Like a Bubble. Faz boa viagem sempre com

0: J. Blige, agora que faltam 9 minutos para as 5 da tarde e já temos connosco o Drive-In.
1: Olá!
2: Primeiro só dizer que nós estamos com uma qualidade neste Rock in Rio. Estas esponjas estão exímias.
1: O que é que são as esponjas?
2: As esponjas do microfone.
3: As esponjas, a vista, os concertos que vamos transmitir.
1: Nós somos mesmo privilegiados.
0: E começa já convosco o primeiro concerto a ser transmitido.
3: Os Calema entram em palco agora às 5 da tarde, nós entramos no ar e por isso vamos transmitir o concerto.
1: Olha que bem.
4: Para além de privilegiadas de microfones, de stand, de vista, tudo e mais alguma coisa, já tivemos assim um mini acesso à setlist e estamos a dizer que é muito bom.
1: Ah, é? É meninas, eu vou-me passar.
4: Eu tenho o António e o Fradique enviaram-nos mesmo.
1: O Fradique é o giro.
0: Oh, Maria,
3: que é o mais alto. Mariana está só a falar dele.
0: Achas isto normal?
4: Ele é super alto, Mariana.
0: Ele é lindo. Bem, o concerto sim vai ser lindo. Aquele vinho branco. Não esqueças do carregador e dessas coisas todas.
3: Vocês voltam amanhã?
0: É verdade. Okay. Voltamos a partir da 1 da tarde. Portanto, e a Mega não vai parar porque até às 2 da manhã tudo te vai ser levado. E a Bibi Rexha, que também vai atuar hoje às 8:15.
1: 8:15!
0: Beijinhos! Até amanhã!

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1: O cronómetro marcam 20 segundos até o concerto começar e nós vamos poder...
0: Podes continuar
1: dizia
0: agora.
1: Dizia eu, vamos poder levar o concerto até ti, daqui do Parque Papa Francisco. Está a começar.
2: 10 segundos,
1: não? Estamos a ouvir pessoas.
0: Ah, e atenção, para ti que estás no carro e não tens a oportunidade de vir hoje ao Rock in Rio, os primeiros artistas a tocar no palco mundo continuam a ter imensa gente.
1: Está cheio, absolutamente cheio. E os Calema estão a entrar em palco.
0: Ai, já estou arrepiada.
2: Vamos transmitir o concerto do início ao fim.
0: Se calhar é do ar-condicionado, não sei.
1: Na íntegra vais poder ouvir aqui todos os hits dos Calema, porque na verdade eles só fazem hits.
0: Nós temos aqui a setlist. Eu posso spoiler?
1: Não, uma vez.
0: É que eles vão acabar com a minha favorita.
1: Ok, está bem, então
0: eles são perfeitos, te amo. Eles vão acabar com te amo.
1: Saudades. Vamos ouvir.

0: esperança de que nas duas pequenas ilhas do Equador saíssem vozes que tocariam o mundo.
1: Parece o Avatar.
2: Exato, vamos descrever aquilo que se passa no palco. O Escalema tem já para hábito atuar com um triângulo no centro do palco. Uhum. Temos imagens do Fradic e do António e uma mensagem dos dois a acontecer.
1: Isto basicamente é a intro do espetáculo. Acredito que se calhar esta tenha sido um pouco adaptada ao Rock in Rio Lisboa, apesar de ter alguns elementos parecidos aos outros concertos deles. Mas estão no fundo a fazer uma retrospectiva da sua carreira. Vemos imagens deles novos agora aqui em palco.
2: Do início de carreira, não é? De onde é que vieram e onde é que estão hoje? Dois irmãos são-tomenses, diretamente para o palco mundo do Rock in Rio Lisboa.
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4: Completamente cheio.
2: Muitos bailarinos a entrar também.
4: Eu gosto especialmente dos confetis.
1: Disparem tudo!
2: Normalmente os confetis terminam os concertos, neste caso estão a começar
1: o concerto de Kalema.
4: É para começar o Rock in Rio da melhor maneira.
1: Eles já chegaram a pisar o palco vestidinhos de azul.
2: Olha, cor invulgar, porque eles normalmente até têm usado vermelho.
4: Exatamente.
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1: É um bom salário. Tão bom estar aqui hoje, neste momento histórico.

0: Estamos em direto do Rock in Rio Lisboa. É Calema que estás a ouvir a abrir o palco mundo desta edição.
1: Acabaste de ouvir à prova de bala, e a mim parece-me à prova de bala que são estes dois. Eles são
0: sem
1: incríveis,
0: dúvida.
1: Estão muito bem vestidos, cantam maravilhosamente bem e fizeram este par todo a dançar.
2: Ele, logo desde o início das primeiras músicas, fizeram questão de ir logo ter com o público, uhum. Interagir, estão nas pontas do palco, por isso o público está obviamente de mãos no ar, a curtir de um lado para o outro. E eu gosto dos fogos, eu gosto de quando eles mandam aqueles fogos, é fogos de fogo de artifício, portanto,
1: olha,
2: entraram à grande.
1: Tenho medo.
0: E está um público cheio para ouvir agora Amar Plantado.

0: Devolve.
1: Vamos bater. De todo esse calor, de toda essa energia magnífica aqui presente, o que nós desejamos a todos vocês aqui

0: Assim, Lisboa. Assim, todos juntos.
1: Deste lado.
0: Lá ao fundo.
1: Todos juntos assim.
0: Assim. Boa tarde. Assim.
1: Maravilha.
0: Que bom assim.
1: Que energia linda.
0: Para mim, que hoje aqui só vai chover, amor.
1: Gura.
0: Aqui. Assim. Come on.

0: é uma chuva de amor que se faz aqui no Rock in Rio com o Escalema. Quem diria que estavas tu a voltar da praia e tinhas direito a ouvir ao vivo o Escalema no Rock in Rio Lisboa?
1: Tão bem que eles cantam, tão bem que eles estão em palco, tão bem que esta gente gosta do Escalema assim como nós. Bem, toda a gente a dançar e ninguém arreda pé nem com este sol.
0: Nada.
1: Que nos mata.
0: Pelo Escalema vale a pena aguentar este calorzinho. Mas está muito bom aqui junto ao rio, ainda passa uma aragenzinha.
1: É verdade.
0: Tenho que vos perguntar, vocês já repararam nos anéis do Fradique?
1: Não.
2: Não.
0: São os belos cachuchos.
1: Aqui se tatuar no Rock in Rio, com certeza vai comprar os belos cachuchos.
0: Mas olha, eu gosto muito do outfit.
2: Mas são prata ou são ouro?
0: Gostaríamos. Deve ser diamante.
2: Achas?
0: Claro.
1: Tudo diamante, nem há prata nem há ouro a segurar.
2: Rock in
1: Rio. Só diamante.
2: Rock in Rio está a pagar bem.
0: Está. Está a pagar muito bem.
1: Olha, eu espero que esteja a pagar muito bem. Temos
2: neste momento
0: um artista
2: convidado em palco.
0: Surpresa.
1: Quem será?
0: Há de ser agora para a próxima música.
2: Uma música que se chama El Avoco. E vamos tentar perceber quem é o artista então que está a subir ao palco do Rock in Rio com
0: bem,
2: o Escalema.
0: Está bem caracterizado, está com óculos.
2: E está de vermelho, ao contrário do Escalema.
1: Anderson Mann.

0: Uma salva de palmas. Nós temos aqui, olha, Fredica, vocês não sabem, aqui de cima está uma vista incrível. Muito obrigado pela vossa energia. Mais uma vez, uma salva de palmas a este festival magnífico, a toda a lusofonia aqui presente.
1: António, tem um pouco por todo mundo aqui, e nesta cidade tão linda, que nos recebeu sempre bem. É tão bom poder ver a música cantada em português a pisar palcos como este, inspirar tanta gente. Sentimos-nos honrados. E a próxima música é uma música para todos aqueles que não conhecem a nossa música, podem participar, ou seja, que nos venham pela primeira vez. Se tiver algum amigo que não fala português, traduzam, vai ajudar bastante.
0: Esta próxima música é muito simples, mas para ela fazer sentido, todos têm que cantar conosco. Nós vamos cantar Mamá e vocês vão responder A. Estão preparados? Aqui deste lado. Boa tarde! Lá à frente, boa tarde! Sim!
1: E aqui deste lado, boa tarde! Então, com dois aqui. O desafio é muito simples. Vamos cantar Mamá e vocês só vão responder A. Rockeria. A. Fazer um A com mais força.
0: Isso. Só em Espanha tem que ouvir. Vamos.
1: Por assim.
0: Mamá. Tá, Fredico, eu acho que eu ouvi umas 10 pessoas aqui à frente. Conseguimos fazer melhor.
1: Conseguimos melhorar, de certeza absoluta.
0: Rockeria. Mamá.
1: Maravilha. Agora, quando responderem o A, ao mesmo tempo vão levantar as duas mãos. As duas mãozinhas lindas que vocês têm aí escondidas. Escuta assim!

0: Vê lá se fazias melhor, oh, oh Maria.
1: Como assim? Em cima do palco?
0: Eu já devia cantar na Da Voz de Portugal, com os galeras.
1: Olha, por acaso, podia ter cantado para eles. Eles chamavam-me agora à palco e eu era...
2: O que é que
1: artista
2: eles disseram?
1: Mais
2: uma convidada.
0: E tu cantaste literalmente para os Calema. O que é que eles disseram na altura?
1: Não queria estar a mencionar isso. É assim, o António virou-se para mim e disse... Ah, foi bom!
2: Pronto. Eu sinto que todos os comentários dos jurados do The Voice, os deles foram os mais depreciativos.
1: É, foi.
2: Por isso, olha, Calema, não gostei.
1: Não, mas não gostei, mas gostamos do que eles estão a fazer.
2: Muito,
1: o público
2: muito.
1: Está a interagir muito. Já tivemos um convidado especial em cima do palco. Será que vamos ter a Marisa e Nuno Ribeiro?
2: Olha, eu adorava. E acho que Rock in Rio é digno de trazer esses dois convidados.
1: E o Zé Filipe? Será que vem?
2: Imagina!
1: Era lindo.
2: A Virgínia lá na Copa do Mundo e o Zé Filipe no Rock in Lisboa.
0: Isto agora não está a parecer um bocado uma aula de zumba?
1: É, mãos para cima. Mãos para cima.
2: Olha, outra coisa magnífica do Rock in Rio é estes concertos estarem a acontecer e o slide estar a existir.
0: Pois
2: sempre.
0: É, pois é.
2: O meu sonho sempre foi fazer rádio naquele slide.
1: Então, Catarina, tens até mais 3 dias.
2: Eu já vi isso a ser feito em tempos. Há 4 anos atrás, uma locutora desta rádio fez isso e eu fui acompanhar enquanto estagiária. E quem sabe este ano não pode acontecer, não é?
0: Tu há 2 anos disseste que era o teu sonho.
2: Olha, é este ano.
0: Vamos ouvir o Calema, que é para ver se não te arrependes.
2: Nunca!

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1: Obrigado. Vocês sabem, desde o início da nossa carreira, nós, uma palavra que nos está conosco desde o início, que é a palavra fé. E em qualquer tipo de relacionamento, a fé, ela está presente. Ela tem que estar presente. Então a próxima música é um apelo a todos aqui. Não vamos perder. Não vamos deixar que ninguém tire a nossa fé, o amor.

aqui na rádio, mas normalmente não ao vivo. Desta vez, sim, a nossa dança são os Calema que estão a abrir este primeiro dia de Rock in Rio Lisboa no Palco Mundo.

0: continua a vibrar e eu gosto também especialmente. Eu estou a reparar em todos os detalhes do escalema. Os microfones, como é que se chama? Os pauzinhos para segurar os microfones.
1: Os microfones.
0: O suporte
2: é o que é,
3: Diogo?
2: Temos o
3: nosso técnico de som.
0: Os tripés. Os tripés estão cheios de brilhantes. Eles demoraram-se muito bem para abrir.
2: São diamantes também,
0: dia.
2: Maria.
0: Certeza.
1: A próxima música, aparentemente, é Maria Joana. Há uma questão que se impõe. Será que Nuno Ribeiro e Marisa vão subir ao palco do Rock in Rio Lisboa?
2: Olha, não sei se vão subir, mas temos grandes folclóricos já em cima do palco. Pessoas trajadas e vestidas à moda portuguesa. Vamos ver se Nuno Ribeiro e Marisa aparecem.

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1: Obrigado, Lisboa!
2: Os Calemas estavam a Maria. Maria está aqui!
3: Maria Joana?
2: Não, é só Maria Miguel mesmo.
3: Mas por eles tu ficavas Maria Joana. Mas,
2: claramente.
4: Dizer também que durante esta música, para ti que estás no carro e não estás aqui no Rock in Rio Lisboa, durante a música toda os Calemas estiveram lá embaixo a falar com o público, a cantar para o público,
2: tirar fotos. Por isso os Calemas fazem de certeza valer toda a pena horas e horas na frontline a apanhar este solzinho.
4: Esta é para dançar.

0: que é bom acaba rápido. Há quem diga que falta uma música para este concerto acabar.
1: Não. Será que eles não têm direito a um encorezinho?
0: Eu acho que não. Em festivais não há grande tempo para encores.
1: Não. Chatice só o headliner, não. É só o último.
0: Mas aparentemente vão acabar com uma das suas maiores músicas, que é, eu acho, a nossa favorita de Kalema.
2: É assim, eu não queria dar muito palco ao público, mas isto representa Portugal.
1: Pronto,
0: queres,
1: tá bom?
0: Queres replicar, Maria?
2: Esta mega que é boa.
1: Muito bem.
2: É o que eles estão a gritar, eles
3: queria
2: adoram a mega.
3: Um palmas de palmas para toda a nossa equipa, os nossos músicos.
1: A equipa...
3: Queremos deixar um grande obrigado. E um te amo a cada um de vocês aqui presente.
2: Já deram spoilers.
3: E ao Rock in Rio pelo convite. Estamos aqui para festejarmos a lusofonia, para festejarmos a música. E muito obrigado pela vossa energia, obrigado pelo vosso carinho.
4: Pois é, António.
3: Este te amo vem desde São Tomé e Príncipe, de dois irmãos que quiseram fazer história. Obrigado a vocês todos.
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0: Será que é assim que termina o concerto de Kalema no Rock in Rio Lisboa?
1: Eu acho que não.
2: Ui. Continuamos a ouvir banda.
0: Eles não querem abandonar.

0: imperceptível quando a gente tem fé. Fizemos estádio da Luz, fizemos estádio de Braga. Vocês nos deram permissão de entrar no vosso coração e hoje nós estamos aqui no Rock in Rio. Acreditem no vosso sonho. Muito obrigado a cada um de vocês.
1: Rock in Rio!
2: É um momento histórico para os Calema, como eles estavam a dizer há pouco, depois do Estádio da Luz,
3: o Estádio de Braga.
2: Também o Estádio de Braga, estão agora no Rock in Rio Lisboa e a par de Matuê, são os únicos artistas que estão no palco principal a cantar língua portuguesa. Portanto, é um momento muito importante para os Calema.
3: Completamente agradecidos.
4: Os dois a fazer uma vénia neste momento.
2: Estou-se a despedir, sim, pronto.
4: Momento mágico, olhem, eu emocionei-me por várias vezes neste concerto e acho que vai tudo um bocado dar a última mensagem dos dois. É possível. Visivelmente felizes e agradecidos.
3: E o público também, pelo concerto e pelo show que deram.
4: Temos um câmara a fazer um fixe à frente da própria câmara para os dois de Escalama. E termina assim.
3: Uau!
4: O primeiro concerto deste Rock in Rio Lisboa.
2: E nós temos aqui uma, para além de termos uma vista privilegiada aqui na Mega Hits, temos também um pequeno ecrã e dá para perceber, acredito que para quem está a ver na televisão, também um grande mar de gente que veio mais cedo só para ver Calema aqui no palco principal. Ao longo do dia vamos continuar a transmitir mais concertos, inclusive Pedro Sampaio, que vai começar daqui a uma hora,
4: exatamente.
2: Às 7 da tarde. Até lá vamos ter mais coisas a acontecer aqui na Mega Hits.
4: Importante referir também que Francisco Mendes vai estar à conversa com os Calema e é depois em Mega Hits Instagram que vais poder ver esta belíssima entrevista.
2: A partir das 6 da tarde vamos ter Câmara dos Segredos com Mafalda Creative,
3: yes.
2: E vamos receber também aqui em estúdio Sofia Câmara, que atuou no palco Superboc às 4 da tarde.
4: É acompanhar-se, o Dravinho está contigo até às 9 da noite em direto do Rock in Rio Lisboa.
2: A chegar Harry Styles. 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

0: 8 minutos das 6 da tarde, estamos em direto do primeiro dia de Rock in Rio Lisboa 2026 e há coisas que se têm que trazer para o Rock in Rio também, que é o caso de Câmara dos Segredos.
1: Obrigatoriamente mente! Olá, Mafalda Creative!
2: Olá, olá, estou muito entusiasmada, já estive lá fora no calorão que está a 35 graus lá fora e eu consegui recolher alguns segredos de pessoas suadas.
1: É. Vais verdade. Dizer isso a cada segredo. Ora bem, vamos ter em conta que este segredo veio suado.
2: Então os papéis estão molhados. Tocaram os papéis estão molhados.
3: Mas achas que valeu a pena para este episódio de Câmara dos Segredos especial Rock in Rio?
2: Exato, eu já li alguns e eu acho que sim, meninas. Eu pedi segredos de festivais. Só eu disse, só festivais. Se tiver segredos, estou a lixar para a tua família, para os teus amigos. Eu só quero festivais.
0: Tu ias espreitando para o papel, ou é segredo para ti?
2: Eu ia lendo e vendo se a letra era compreendível para nós.
1: Legível.
2: Legível.
0: A última vez eu fui péssima, Mafalda.
2: Madalena, tens de melhorar. É hoje faz-te melhorar. Portanto, sim, tenho aqui papéis, tenho alguns segredos e estou entusiasmadíssima para os ler.
0: Vamos a isso então. Já a seguir, Câmara dos Segredos com Mafalda Creative, um especial em direto do Rock in Rio Lisboa.

0: vamos à Câmara dos Segredos com uma Mafalda Creative. Oi, oi, oi, oi. Eu queria passar aqui a musiquinha, portanto, se calhar vamos cantar nós, não é?
1: Não dá, não dá.
0: É a Câmara.
2: Do que há?
0: Dos Segredos. É a Câmara.
2: Do que é?
0: Dos Segredos. Agora sim, Mafalda, podes ir à primeira.
2: À Câmara dos Segredos, temos de começar com isto. E como sabem, estive lá fora no calor do Rock in Rio a pedir às pessoas que me escrevessem num papel. Está aqui tudo. Segredinhos deles. Portanto, vou passá-lo eu primeiro, pode ser?
3: Claro que sim, Mafalda, tu é que mandas aqui.
2: Não, e vamos ver se eu percebo esta letra. Obrigada, Maria, por me segurares no micro. Posso ler, Madalena?
0: Podes.
2: Durante 3 dias do Sudoeste, os meus amigos achavam mesmo que eu estava apaixonado por uma rapariga. Mas, na verdade, eu só queria usar o carregador portátil dela.
3: Isso é mau.
2: Um mentiroso.
1: É assim, pronto, aproveitou-se.
3: Eu sabia que a Maria ia responder isto.
2: Claro, a Maria faria o mesmo.
1: É que, imagina, olha, estares num festival durante 3 dias sem carregador. Agora, ele também não devia ter fingido. Era só, olha, empresta-me o carregador e ela ia dizer claro que sim.
3: Exato, é que não havia bem necessidade, não é?
2: É um homem.
3: É que ainda por cima usar o carregador para ludibriar a mente,
2: claro,
3: desta menina.
2: Era fins para atingir o meio, que era carregar o telemóvel só. Então, viste, a Maria fazia mérito, tu...
1: Não, eu pedia só o microfone, no máximo. Não, no microfone, o carregador. Eu pedia só o carregador, no máximo, pronto, ficava com ele, sei lá, durante 3 dias.
2: Os teus olhos olham para uma pessoa e eu dou-te carregadores do que quiseres. Olha os olhos todos. Eu dava três carregadores.
3: Se tu fores aqui para o meio do Rock in Rio e disseres assim, ai, dá-me um carregador, a ver se eles andam logo. Todos!
2: Claro.
3: Todos os têm na mala.
1: A Mafalda, eu não estava à espera.
0: A Mafalda, nem quer ter nada contigo e dava-te 1000 carregadores,
1: é?
0: Se tu quiseres.
1: Então, olha, Mafalda, eu preciso que eles estão caros, o carregador está caro.
2: Não, é verdade, não, é verdade mesmo.
3: E num festival ter bateria é crítico sempre.
2: É super importante.
0: Já a seguir, vamos continuar a ler nós ou vais tu ler tu?
2: Não, cada uma lê uma.
0: Ok. Aceitamos o desafio, vamos já a seguir continuar com a

0: Rui Rio até às 9 da noite. E vamos fazer aqui uma pausa na nossa Câmara dos Segredos com a Mafalda Creative, porque já temos aqui no nosso stand Sofia Câmara, que atuou no palco Super Boca às 4 da tarde e está tão bem ao lado da Maria e da Catarina à minha frente.
1: Olha, Madalena, eu tenho só que começar a dizer que Zé Loureiro, antes de entrarmos no ar, fez questão de vir aqui e dizer à Sofia que tinha visto o concerto, porque a Sofia já atuou.
0: Zé Loureiro,
1: no
0: nosso técnico,
1: exato, nosso técnico,
2: diretor,
1: exatamente.
2: Técnico.
1: Parecia um famoso, não é? O Zé Loureiro está aqui. Não, o nosso técnico fez questão de te dar os parabéns, Sofia, pelo concerto. Como é que te sentiste? Em cima do palco.
2: Oh my God, so many emotions. Estive muito emocional, a chorar. A sério, chorar, chorei, chorei bué, até ver o meu avô, era a primeira vez que o meu avô veio cá também. E ver a minha família, tipo, fiquei muito emocional. Yeah.
1: Até porque estás a atuar em casa, podemos dizer. Como é que é atuar em Portugal? Tens essa possibilidade de trazer a tua família?
2: It's the craziest feeling ever. I'm so grateful that my music has brought me to the point where I get to come to Portugal, to my homeland, and share something so magical with everybody.
3: Para ti que nos ouves e para dar contexto, a Sofia é luso-canadiana, nasceu no Canadá, mas a família é toda...
2: Não, nasci em Portugal.
3: Nasceu nos Açores.
2: Sim.
3: Nasceu nos Açores, depois foi viver para o Canadá,
2: sim,
3: desculpa.
2: Sim.
3: Tu vais ter a oportunidade também com esta vinda até Lisboa de voltar aos Açores um bocadinho, de ir um bocado até perto dos teus.
2: Sim, sim, quero ir também. Nunca fui, nasci lá e depois nunca mais voltei, mas queria um dia... ir lá e ver, porque sei que é muito bonito.
3: Então, ainda assim, a tua família veio do Canadá para te ver cá.
2: Sim, sim, a minha mãe e a minha tia, yeah, vieram.
1: Que bom, o Rock in Rio, portanto, a trazer-te a casa e também essa possibilidade.
2: Sim.
1: Vimos também que já andaste na Roda Gigante.
2: Sim.
1: O que é que já experimentaste deste festival e assim as tuas coisas favoritas?
2: Foi a única coisa, foi a Roda Gigante.
1: E vais ao slide?
2: Eu quero fazer! It's so cool!
0: Yeah,
2: tem medo, eu não gosto muito das coisas assim. Heights, I don't do good with heights, mas não, queria experimentar, é fixe.
3: Olha, musicalmente falando, também a música que tu apresentaste no teu concerto, de que forma é que tu pensaste este concerto para um Rock in Rio? Ainda por cima num concerto que é às 4 da tarde, uma coisa mais intimista, como é que correu?
2: It was beautiful. I mean, I love really intimate concerts because my songs are very vulnerable and they come from a really honest place. So I feel like it was the perfect setting. Everyone was just enjoying themselves and that's all I could ever ask for.
1: E o público português, portanto, conceito mais intimista, sentiste mais próxima do público, eles também agarraram completamente?
2: Yeah, definitely. I definitely could notice that, like, we were connecting on a deeper level. And I mean, Portugal has so many beautiful people, so I felt so connected with them.
1: Bom, olha, Sofia, muito obrigada. A Madalena, eu sei que está cheia de inveja ali em estúdio. Queria estar aqui.
0: Consegues vê-la ali. Beijinhos, Sofia. Beijinhos. E muito obrigada por teres vindo.
3: Vais
0: aqui.
3: Vais curtir o festival?
2: Sim, claro, of course.
3: Algum concerto que queiras especialmente ver hoje?
2: Oh, Katy Perry.
1: Claro.
3: Claro. Claro que sim. E se eu diverte, estou obrigada.
2: Obrigada.
1: A Sofia
2: obrigada.
1: Quer ver Katy Perry e tu que estás no carro e
2: obrigada
1: por acaso não tens.
2: Eu sei que vocês também mostrem muito. You guys show a lot of love on my music, so
1: yeah.
2: Thank you so much for always supporting me.
3: Obrigada.
1: Obrigada.
3: E parabéns.
2: Thank you so much.
0: Agora sim, como estava a dizer, a Sofia estava muito entusiasmada para ver Katy Perry e tu também vais poder ver tu que estás no carro, porque nós vamos poder transmitir para já. Ouve Sofia Câmara aqui na Mega. Estamos em direto do Rock in Rio Lisboa até bem tarde, portanto, olha, se ligares a rádio hoje o dia todo, vais estar a ouvir-nos no Rock in Rio.

0: Estamos em direto do Rock in Rio Lisboa, já a seguir que vamos a mais um segredo de Mafalda Creative.
1: Vai ter de ser, let's go.
0: É sobre o quê, Mafalda? Muito rápido.
1: É sobre festivais, é o que as pessoas me escreveram. Não
0: tu
1: sei.
0: Não sabes
1: é
0: também.
1: É segredo.
0: Uau, já a seguir vamos à Câmara dos Segredos. Regressamos, aliás.
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0: Mega Hits e a melhor música nova com Malcolm Todd, Earrings. Continuamos em direto do Rock in Rio Lisboa, num especial Câmara dos Segredos com Mafalda Creative. A Mafalda esteve aqui a recolher segredinhos.
1: Só aqui no Rock in Rio, as pessoas a contarem-me coisas que aconteceram e agora vocês vão saber como a Helena vai tirar mais um segredo do papel.
0: Vamos aí, espero conseguir ler melhor desta vez.
2: It's your turn.
0: No último festival não fui assim tão boa, agora vou experimentar. Já furei uma multidão num festival em 2018 para chegar à primeira fila. Basicamente menti a dizer que a minha amiga estava a aguardar

0: lugar para mim lá à frente, que estava a alugar para mim lá à frente, estava a guardar lugar para mim lá à frente, mas não havia amiga nenhuma.
1: Ok, o que é que achamos? Tipo, se eu estivesse lá à frente há imensas horas, ficava um bocado chateada, claro, como se fosse essa pessoa, percebem?
0: Eu ficava
1: chateada.
0: Eu ficava, contudo, eu já furei na minha vida. Agora, se fui até à frontline, não.
2: É isso, era o que eu ia dizer, eu já furei também, mas nunca até à frontline. Acho uma falta de respeito para quem está ali horas e horas e horas, e já estava fora também.
0: Inclusive,
2: e que as pessoas estão na primeira fila, já estão muitas horas antes das portas abrirem.
1: E tu mentes, mas a Madalena não faria isso, dizer, Justin, tenho ali uma amiga, sim, eu vou, não farias, Madalena?
0: Faria, só que eu, se fosse o Justin Bieber, por exemplo, eu já estaria lá à frente, portanto, eu ficaria extremamente chateada, ainda por cima, quando, está, quando as pessoas estão lá à frente, muitas delas têm, inclusive, ai, como é que se diz?
1: Fraldas. Isso é verdade, portanto, as pessoas têm mesmo fraldas.
0: Tem, eu acho que sim. Tem, portanto, nós temos, de certa forma, que respeitar as pessoas que estão ali um bocado condicionadas,
1: é verdade.
0: Não é?
1: Coitadinhas.
3: Sim, é verdade. É assim, o único sítio onde eu furei até à frente foi mesmo discoteca, mas discoteca não conta.
1: Não,
3: discoteca
1: não conta. Eu até ficava feliz por isto que eu quero ir embora. Estou cheia de sono. Eu estou obrigada a isto que eu quero ir embora.
3: Não, é assim, acho mal, só porque há mesmo muita gente que está horas e horas ao sol, principalmente aqui no Rock in Rio. Mas pronto, se faria o mesmo. Calhar, sei lá, se for o Raul Alejandro lá no meio do palco.
2: Maria, a pessoa concorda com todos os crentes.
3: É assim, mas uma pessoa tem que ser sincera, não é?
2: Claro, olha, se calhar nós estamos aqui a mentir também, Marola. Não sei se não. Não. Depende.
0: Não, até lá à frente.
2: Depende,
0: não.
2: Do artista.
0: Até porque eu sou uma pessoa que, segue, não, que não gosta muito de incomodar e segue as regras. Portanto, se alguém me sugerisse, ai não, que as pessoas vão começar a reclamar comigo, vais levar porrada, não
1: pois
0: quero.
1: É. Não, queres levar porrada no Rock in Rio, tu não queres.
0: Não quero.
1: Portanto, se queres vir para aqui, era uma da tarde e ires.
0: Exatamente.
1: Não era furar a fila para o Justin.
0: Não. Se queres ver
2: Katy Perry. A trabalhar até tarde. Pronto, e só conseguires vir depois?
0: Ossos do ofício.
2: Podes ir dizendo: olha, eu trabalhei até tarde, deixa-me passar.
1: Não.
2: Ninguém vai aceitar.
3: Olha, o ano passado, há dois anos, no Rock in Rio, precisávamos de ir entrevistar Luísa Sonza.
0: Uhum.
3: E tivemos que passar para o backstage, que passa pela zona da frontline do concerto. Sim. E eu tive uma mulher, eu cheia de material, ela não me deixou passar. Disse: eu estou aqui a esperar não sei quanto tempo. Mas eu não quero ir para a frontline, deixa-me só passar, por favor. E ela: vou arredar o pé. E teve que arredar, porque uma pessoa tem que trabalhar, não é?
1: Mas não levaste pancadaria, ó.
3: Quase.
1: Ai, credo.
2: Com microfone e com fones e tudo.
3: Ninguém respeita,
1: pelo
3: por
1: menos
3: favor.
1: Tinhas armas, tinhas o microfone para ligar.
3: Era. Tinha três ou quatro.
0: Estamos com o especial Câmara dos Segredos aqui em direto do Rock in Rio Lisboa. Já a seguir vamos continuar a partilhar contigo mais segredos. Rosalía, La Perla, bom fim de semana com Mega.

0: O segredo da Câmara dos Segredos com a Mafalda Creative, que quem vai ler é a Maria Petronino.
1: Já estou aqui a mexer no frasco, a Mafalda, espero escolher o melhor
0: Vê lá.
1: Segredo.
0: Eu já vi uns que estão com uma letra péssima, Maria.
1: Ok, eu acho que esta dá para ler.
0: Ok.
1: Levei uma t-shirt e uma banda só para parecer fã, fui entrevistada para o Instagram do festival e quando me perguntaram qual era a minha música favorita, eu disse o nome do álbum.
2: Já não é mal.
1: Quem nunca? Desculpa, também... Eu não sei se é pior isto ou perguntarem o presidente e dizerem, sei lá, o António Costa.
2: É que pois. Já não foi. Já não, não, presidente nunca foi, na verdade, foi primeiro-ministro.
0: Olha, lá está, mas
1: no nervosismo e na pressão. É normal errar.
0: É que nós criticamos muito, claro. Mas se põe um microfone à frente, às vezes óbvio. É difícil pensar.
2: Mas isto a mim fica muito mal, que eu tenho um microfone à frente todos os dias.
3: Messi, a Bershka e não sei quem anda a vender camisolas, não é? Ainda por cima, Katy Perry, Rock in Rio, não é? Vais para aqui com a camisola de caixa gira e estou-te a fazer que o Enem de quando é que ele nasceu. Artista, não sei
0: tu só queres estar no tempo.
3: Claro,
0: ninguém
3: quer
0: te
3: estar
0: disse.
3: Bem, quer estar giro. Estou-me a perguntar quando é que o cantor nasceu. Eu nunca sei nada.
1: Mas claro. eu não percebo porque este segredo é só para parecer uma fã. Mas porquê?
2: Porque, para fazeres parte da multidão, percebes? Este fenómeno.
3: Eu sinto que isto
2: de...
3: é meio uma comunidade, não é? Para te sentires integrada.
2: Para te sentires integrada dentro da comunidade dos fãs, que é sempre muito bonito.
0: Vais fingir
2: da música.
0: Vais fingir que nunca gostaste. Vais fingir que nunca fingiste que gostaste de algo só para te integrar.
1: É
0: sim,
1: a única coisa que eu finjo são as t-shirts do Brasil, do Rio de Janeiro, que eu nunca fui e ando com o equipamento completo.
3: Mas adoras o Brasil.
1: Claro, isso eu adoro, de certeza.
3: Isso não finges?
1: Não, mas se me perguntarem, sei lá, o presidente, qual é que é agora?
0: Ah, qual é que é? Qual é que é, Maria?
1: É o...
0: Tem nome de comida.
2: Lula. Uma lulinha.
1: É uma lula. Eu ia dizer Bolsonaro, mas está preso, não é?
0: Sim, esse era o anterior.
1: Não, é o Lula, pronto. Eles os dois... Eles não são presidentes.
3: Eu acho que
1: eles para mim não
3: presos,
1: são presidentes.
3: Os dois já foram presos.
0: Já foram. Lula também já foi.
3: É que já foram Mafalda, os dois.
0: Bem, de repente estamos a falar de política aqui, política brasileira.
1: Por favor, Mafalda, não escolhas esta parte para o Instagram.
3: Não, isto é mais para o Reels.
1: Obrigada.
0: Pronto, fechamos aqui este especial Câmara dos Segredos. Mafalda, estás livre para ir curtir Pedro Sampaio, Charlie Puth. Também Katy Perry.
3: Nunca mais me vou ver aqui. Eu vou para ali para o meu
2: não, eu não sei se devias ir, Mafalda.
3: Vou dizer que tenho uma amiga lá à frente. Na multidão.
0: Bom truque.
2: Até segunda, Mafalda.
0: É daqui a 10 minutos que Pedro Sampaio sobe ao palco. Vamos transmitir aqui na rádio. Carolina Gama já esteve a falar com Pedro Sampaio há poucos minutos, portanto vamos ouvir também um bocadinho dessa entrevista. Tudo já a seguir, já sabes, podes acompanhar tudo em Mega Hits Instagram, Mega Hits TikTok ou então ligares o teu rádio no teu regresso a casa. Pede

0: Mega Hits e a melhor música nova. Estás em direto do Drive-In com Madalena Costa, Catarina Maia e Maria Petronilho. E
1: Pedro Sampaio vai subir a palco em muitos poucos segundos. E na verdade a nossa Carolina Gama já teve a conversa. E vamos ouvir um bocadinho daquilo que podemos esperar deste concerto que começa às 7 da tarde.
2: Eu acho que ele tinha que fazer Alô Virgínia.
1: Olá Pedro, bem-vindo a Portugal. Qual é a coisa que muda mais desde a última edição para esta?
2: Sabe quando você ganha uma medalha?
1: Sim.
2: Então, subir no palco mundo do Rock in Rio Lisboa é como se eu estivesse ganhando essa medalha do público. Porque se eu tô nesse palco hoje, é por causa de vocês. É como você falou, essa criança que começou tocando no quarto, hoje tá ocupando esses espaços. É uma honra para mim.
1: O Brasil jogou hoje, ganhou 3-0. Se o Vini Júnior marcasse na final, qual é que era a coreografia tua que ele tinha mesmo de fazer para celebrar?
2: Eu acho que ele tinha que fazer Alô, Virgínia. Não é minha, mas acho que seria melhor.
1: Não, era adequada, não é? Tu foste o primeiro artista brasileiro a ser convidado para atuar no Ushuaia, a convite do J Balvin e do DJ Snake. O que é que isto significa para ti, pessoalmente?
2: É muito especial, vou te mostrar uma coisa. Em 2016, eu mandei uma mensagem pro DJ Snake. E é muito doido, porque 10 anos depois... Ai, meu Deus do céu. Qual coisa você corta aí, tá?
1: É, eu corto.
2: 2016, eu mandei um vídeo pra ele tocando a música dele. E depois, ontem, ele mandou... Bro, see you in Ibiza. Isso já mostra tudo, assim. Eu fico arrepiado quando eu falo sobre isso, porque isso mostra a perseverança. Quando que eu ia imaginar que 10 anos depois eu ia estar recebendo o convite dele?
1: A tua nova tour chama-se Caos. Tu, na tua vida pessoal, és mais organizado ou és também mais caótico?
2: Ai, eu sou um pouco desorganizado. Eu sou meio caótico, assim. Meu computador é todo maluco, uma pasta pra lá, outra pasta pra cá. Tudo pra mim é uma ideia, é uma coisa que eu guardo. Então acaba que fica um pouco caótico.
1: O que é que aconteceu durante estes 2 anos?
2: Aconteceu de tudo. Eu fiquei feliz, fiquei triste, chorei, me emocionei, beijei, me diverti. Muito
1: obrigada. Obrigada.
2: Vamos falar com vocês, Mega Hits.
0: Foi Carolina Gama que pôde estar à conversa com Pedro Sampaio há poucos minutos, a minutos dele subir ao palco principal do Rock in Rio Lisboa. Daqui a poucos minutos, se calhar vamos para a música, qualquer coisa. Paramos a música à meio para
3: Claro, então se o Pedro começar a entrar no palco, meu Deus.
0: É isso mesmo.

0: já temos Pedro Sampaio em cima do palco.
1: Yeah!
0: Passou um minuto de concerto e já está um show incrível. Vimos fumo.
2: Fumo com as cores da bandeira do Brasil.
1: Sampaio! Bem, está cheio, muita malta à espera de Pedro Sampaio, que traz o outfit completamente preto com umas ombreiras, nunca tinha visto. Gostei muito, Pedro.
2: Belíssimo. Muitos bailarinhos também em palco, ele está no cimo de uma pirâmide.
1: É.
2: Para que se veja tudo muito bem.
1: Olha, um dos clássicos, obviamente.

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1: Eu já me sinto em casa, então.

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1: Eu comecei tocando dentro do meu quarto, literalmente virado para a janela do meu quarto. O meu público era o que a janela do meu quarto podia ver. E hoje, o meu público é o palco mundo do Rock in Rio Lisboa. Acreditem em vocês. Acreditem em vocês. Muitas crianças, muitos adolescentes, todo tipo de pessoa aqui no show do Pedro Sampaio. E eu digo para cada um de vocês, acreditem em vocês.

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gentileza, todo mundo. Virou o corpinho pra lá. Portugal tem educação, então todo mundo vai fazer.

Eu amo vocês. Eu hoje quero fazer o maior cavalinho do mundo no palco do mundo Rock in Rio. Quem está junto com o Pedro Sampaio, levanta a mão para cima. Eu conto com todos vocês. Sobre a luz do sol, sobre as câmeras da transmissão, a gente vai dar um show agora. Vira o corpinho pra lá, vira o corpinho pra lá. Isso! Bota a mão no ombro da pessoa que tá na

0: Eu acho que é como disse Pedro Sampaio, provavelmente foi o maior cavalinho de todos os tempos feito no Rock in Rio Lisboa. Aconteceu aqui hoje.
1: O primeiro dia de Rock in Rio Lisboa está esgotadíssimo e parte da culpa disso é também deste senhor que está em palco. Pedro Sampaio está a terminar o seu concerto. Foi uma hora em que ninguém parou quieto.
0: É estranho e difícil de descrever o que está a acontecer aqui hoje no Rock in Rio sem ter uma imagem.
1: E há imagens a acontecer.
0: Mas exatamente, podes ver. Mas claramente, às 7h56, isto é um dia esgotado do Rock in Rio Lisboa, tenho a certeza que já estão aqui as 100 mil pessoas.
1: Eu também acho que sim. Tenho a certeza absoluta. Conseguimos vê-las do início do Palco Mundo até ao fim. E que bonito que isto é, porque é uma colina. Toda a gente consegue ver o palco de longe. E Pedro Sampaio está a dar um showzaço.
2: Desculpem, eu cheguei atrasada. Porque estive a gravar.
3: Estive a gravar o melhor e o maior cavalinho, pelo menos até agora. Está cheio. Vista Rio, continua, toda a gente vai para trás, vai para a frente, cavalam, tudo e mais alguma coisa. Portanto, se há 2 anos Pedro Sampaio tinha batido o recorde do maior cavalinho no palco secundário, Atenção, agora no palco mundo, palco principal, bateu de certeza.
1: Olha, pormenor engraçado. A maior parte das pessoas tem um leque que foi distribuído pela equipa de Pedro Sampaio. Ele disse que foram 10 mil leques. Mil leques distribuídos.
0: Foi 10% das pessoas que estão aqui.
1: São 10 mil pessoas que estão com leques amarelos a dizer precisamente Pedro Sampaio. Ele próprio agora no cavalinho apareceu com um igual, mas assim em ponto grande.
3: Isto é algo que define muito a festa no Brasil, não é? Portanto, toda a gente tem leques porque está de facto mesmo muito calor.
0: Claro.
3: E ouve-se o barulho típico do leque a bater, que define muito bem o Brasil.
0: E neste momento está tudo a gritar para o Pedro Sampaio e Pedro Sampaio está a apreciar o público.
3: Há de sempre cair uma lágrima, há 2 anos caiu, agora a agradecer.
1: Pedro começou o concerto a dizer que no seu quarto há muitos anos atrás...
3: Pedro Sampaio a chorar,
0: já está
3: obviamente.
0: A chorar.
1: Era este o momento
0: já
1: que ele queria, ele quando pensava num sítio, era precisamente no Rock in Rio Lisboa.
4: Realizando um sonho, e eu quero muito dizer que por mim, eu quero torcer por todos vocês para também realizarem seus sonhos de forma digna, batalhando pelo que vocês acreditam, espalhando sempre muito amor e alegria. Muito obrigado por todos vocês estarem aqui hoje. Muito obrigado, Rock in Rio. Muito obrigado. Eu gostaria de uma salva de palmas para toda a minha equipe, por favor.
0: Quem diria, são 100 mil pessoas que vieram hoje.
4: Pedro Sampaio, foi um prazer estar junto com vocês. Obrigado, Portugal!
1: Pedro, o prazer foi todo nosso.
3: O prazer é todo nosso.
0: Estava a dizer, 100 mil pessoas que vieram para ver a Pedro Sampaio também e ele nem sequer é cabeça de cartaz deste dia. Ainda faltam 2 concertos no palco principal.
1: Eu tenho medo, neste momento, de sair deste estúdio e ir para o meio desta multidão, porque é mesmo muita gente para ti que estás no carro a ouvir-nos. Está absolutamente cheio, não dá bem para andar, mas dá sim para dançar. E o bonito deste recinto é precisamente que há sempre espaço para dançar, há sempre espaço para curtir.
3: Será que daqui a bocadinho vai sair uma notícia de um sismo no Parque das Nações? Por causa de Pedro Sampaio, eu acho que sim.
0: Podes passar também a Mega Hits Instagram e Mega Hits TikTok, porque já está disponível uma entrevista de Carolina Gama a Pedro Sampaio. Ele estava muito bem disposto e isso reflete-se também neste concerto incrível que ele acabou de dar aqui no Rock in Rio Lisboa. O Drive-In continua a fazer-te companhia até às 9 da noite. Atenção, vamos transmitir mais concertos já a seguir.
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minutos das 8 da noite, o Drive-In está contigo até às 9. Ainda vamos receber aqui Zarco em estúdio e também vamos passar o concerto de Bibi Rexha a partir das 8 e um quarto. Para já, segues com Alex Warren. Tem um ótimo fim de semana, sempre ao som da Mega.

0: É o Venezi com cartas na mesa a tocar na Mega Hits. Quando passam 10 minutos das 8 da noite. Estás com o Drive-In até às 9. É já a seguir que vamos transmitir o concerto de Bebe Rexha.
1: Yes.
0: Também Zarco vai passar aqui em estúdio.
2: É isso, antes do concerto vamos falar com o Zarco, ele já atuou no Bacana Play Digital Stage.
1: Continuamos a ver os aviões no ar. Há sempre todos os dias um belo show de aviões.
2: Ai, que medo!
1: Lindo!
2: Que medo! Eles estão a fazer loops no ar.
0: Tenha um ótimo fim de semana sempre ao som da Mega.
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0: principal do Rock in Rio Lisboa. É onde estamos neste preciso momento, neste primeiro dia a inaugurar 2026 com um grande cartaz. Kalema e Pedro Sampaio no palco principal fizeram furor.
1: Olha, mas Bibi Rexha está quase, se
2: desculpa,
1: não
2: Catarina,
1: já...
2: eu tenho que te interromper porque a Roberta, dona do Rock in Rio, ela não diz Bibi Rexha.
1: E tu diz como?
2: Bebé Rexha.
1: Pronto, é Bebé Rexha. É nossa, é Bebé Rexha. Traduzido para o bom português, Bebé Rexha está no palco Superbock e provavelmente já entrou em palco. Nós vamos transmitir parte do concerto.
0: Exatamente, vamos transmitir aquelas que nós sabemos que tu queres ouvir, as mais conhecidas. Até lá, vamos receber também aqui em estúdio Zarco, que já vimos pelos stories. Nós não tivemos a oportunidade de ver o concerto dele porque estávamos aqui em estúdio, mas vimos pelos stories que primeiro estava cheio e segundo que receberam a platina com 1, 2, 3. Ele e a Latte.
1: Portanto, faltava Madalena Aragão e João Neves,
0: exato,
1: para cantarem assim abraçadinhos.
0: Mas estão nos Estados Unidos.
2: Platina.
0: Não dá. Pronto. Portanto, quando o Zarco vier aqui, vamos falar disso e muito mais, porque o Rock in Rio é um dia de emoções. Tanto Kalema como Pedro Sampaio falaram de conquistar os seus sonhos, de que isto é um marco histórico para eles. E, portanto, é sempre bom poder presenciar os artistas a terem os seus momentos, não é?
1: É muito bonito.
0: Ela

0: Essa foi o que acabaste de ouvir em direto do palco Superboc do Rock in Rio Lisboa. Nós não sabemos bem como é que está o ambiente por lá, porque estamos em frente ao palco mundo, mas pelo aquilo que eu estou a ouvir na rádio, parece-me ótimo.
1: Parece-me ótimo. Esta aqui é uma das músicas mais ouvidas de Bebe Rexha. Conseguimos ouvir ao longe, bem ao longe, as vozes das pessoas a cantar. E, na verdade, conseguimos dizer-te que aqui em frente ao palco mundo está bastante vazio agora.
0: Exatamente.
1: Comparando
0: as pessoas estão-se a deslocar aos
1: atrás,
0: outros palcos, não é?
1: Portanto, está toda a gente, com certeza, a deslocar-se ao palco Superboc para ver Bebe Rexha. Também Charlie Puth vai atuar neste palco mundo daqui a mais ou menos uma hora. 9:15.
0: Exatamente, 9:15. Também ainda neste palco onde Bebe Rexha está neste momento, palco Superboc, vamos ter, salvo erro, Bárbara Bandeira, certo?
1: Exatamente, eu acredito que às 10 e pouco.
0: 10 e pouco.
1: Não temos aqui a informação,
0: pois
1: engraçado.
0: Não, porque que papel é este que me deram? Oh, Dona Catarina, vá lá à internet.
1: Vamos
0: Desculpa,
1: ver
0: a Bárbara Bandeira não está neste papel que me deram. Onde é? A que horas é que vai atuar a Bárbara Bandeira? Eu tenho quase a certeza.
1: Nina, você mandou. Eu tenho a certeza que isto tem as horas. Tem as horas, não tem
0: não,
1: nome.
0: Eu nem sequer vejo.
1: É às 10:15.
0: Ah,
1: Bárbara
0: é?
1: Bandeira é às 10:15. Não tem nome, mas tem hora.
0: Ok, certo. Eu achava que não estava aí sequer.
1: Bem, e nós, como rádio, somos os privilegiados e temos a oportunidade de falar com muitos artistas. Bebe Rexha, a cantora americana que tu ouves aqui atrás das nossas vozes, já foi entrevistada por Margarida Borrega há cerca de 2 semanas.
0: Exatamente.
1: E é no nosso canal de YouTube e também em Mega Hit Instagram que podes ver ela que falou um bocado em perspectiva deste concerto que está a acontecer neste momento e também um bocado sobre a sua carreira.
0: Também ainda hoje estamos à espera que Zarco venha até ao nosso estúdio, ele que atuou às 5 da tarde no Bacana Play Digital Stage. Vamos perceber como é que foi este concerto maravilhoso. Neste momento estás a ouvir um cheirinho de Bebe Rexha. Assim que ela começar a tocar também as que tu mais queres ouvir, já vamos voltar a este belíssimo concerto que está a acontecer no palco Superboc. Para já segues com Somber Homewrecker.
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0: passa um minuto das 8h30. O Rock in Rio é uma correria e há, há vantagens de estar em frente ao Palco Mundo, não é? Podemos ver várias pessoas aqui, todos os artistas que vão atuar no Palco Mundo, mas depois também há desvantagens, porque só podemos ver um palco, não podemos ver os outros 850 que existem aqui no Rock in Rio. E Zarco atuou às 5 da tarde no Bacana Play e está connosco agora para nos descrever aquilo que aconteceu neste concerto do Rock in Rio. Bem-vindo,
1: Hello,
0: Zarco.
1: Como é que estamos? Tudo bem?
0: Estamos muito bem. Como é que tu estás?
1: Estou muito bem, pá. O show foi incrível. Correu muito melhor do que eu estava à espera. Fui às 5, portanto estava com um pouco de medo, né? Uma hora cedo, ainda por cima ao mesmo tempo do que os Calema, não é?
2: Exato.
1: Mas correu muito bem, estava cheia, a malta sabia as músicas todas, foi top.
3: Estás cansado?
1: Estou cansadinho, nota-se muito.
3: Não, nada disso. Olha, queria-te perguntar o que é que tu achas desta vista e se no futuro, pronto, estás preparado para este palco?
1: Um dia. Eu estou habituadíssimo a esta vista porque moro aqui ao lado mesmo.
0: Ah!
1: Eu moro nos prédios aqui ao lado, yeah.
0: Então não foi a tua primeira vez no Rock in Rio? Ou só moras agora?
1: A ver o Rock in Rio eu tinha visto no último ano,
0: okay.
1: Já.
0: Uhum.
1: E vi também no do Post Malone.
0: Uhum.
1: Mas já tenho esta vista de casa há 5 anos já.
2: Então estás em casa, sentiste-te em casa também no palco?
1: Senti-me em casa, sim senhor. Tinha muita malta da Madeira também lá.
0: Lindo.
2: Levaram bandeiras também?
1: Levaram bandeiras, levaram posters, foi top.
2: Que maravilha. Soubemos há pouco que receberam em palco uma belíssima surpresa. Tu recebeste em palco uma belíssima surpresa.
1: Foi?
2: Estás a contar?
1: Qual é que foi?
0: Será não foi em palco, foi no backstage.
1: Fora do palco.
0: As imagens eram do backstage, não sabíamos se tinha acontecido em palco ou não.
1: Foi fora do palco, foi o single de platina, pá.
0: De 1, 2, 3.
1: Isso é completamente ridículo. Já vai em quase 5 milhões de streams, não é?
2: Uau.
1: É completamente.
0: Como é que este
1: momento... Eu não tenho a percepção da dimensão que isso são.
2: Do que são 5 milhões de pessoas.
1: Não faço ideia,
2: não é?
1: Não faço ideia. Aqui estão 100 mil pessoas e pá, já é um mar de gente, imagina,
0: claro.
1: 5 milhões de pessoas.
0: Como é que foi este momento? Vocês, tu e a Lata, não sabiam que isso ia acontecer? Foi quando acabou o concerto?
1: Não, nós
0: já suspeitávamos. Ah, vocês já sabiam do número
1: já
0: também?
1: Já uma semana, okay. Mas a placa chegou hoje só mesmo.
0: Ok.
1: É verdade.
3: E quando soubeste, como é que foi a reação? Portanto, soubeste há uma semana, ainda estás a acreditar?
1: Pá, muito honestamente, o single de ouro foi uma cena grande para mim, porque a primeira placa foi uma cena que eu, pronto, fiquei mesmo tipo feliz com isso. Um single de platina também é muito bom, mas já não foi aquela festa que foi antigamente.
0: Claro.
1: Antigamente, há um mês atrás.
2: Lançaste música nova ainda ontem.
1: Exatamente.
2: Tiveste a oportunidade de a tocar hoje no palco do Rock in Rio.
1: Sim, senhora.
2: Vertigens. Como é que correu?
1: Muito bem. Sabiam a música de cor.
2: Há dois dias,
1: é verdade.
2: Dois dias, exato.
1: Crazy stuff.
0: Zarco, o que é que segue depois deste teu concerto no Rock in Rio? Vais ver outros concertos? Vais para casa descansar porque tens mais concertos nos próximos dias?
2: É que mesmo se vá para casa não vai dormir.
0: Pois é.
1: Vou perguntar aqui ao lado. Boa, Catarina.
0: Mais voltar aqui, claro, óbvio.
1: É verdade. Não, mas vou para casa. Vou mesmo para
0: vais
1: casa.
0: Mesmo?
1: Estou mesmo cansado, mas
0: okay.
1: Não vou mentir.
2: Foram muitos meses de
1: dormi mal por estar cá. O meu pai, a minha mãe, as minhas avós...
2: Tudo na tua casa? Está
1: a casa cheia. E dormi mesmo mal com a minha irmã a suar na minha cara. Assim, ao lado.
0: Que horror.
3: Eu confesso que acho que eu peço imensa desculpa, mas eu vou dar um concerto amanhã tudo para o hotel.
1: Devia ser, mas não foi.
0: Olha, muito obrigada, Zarco.

0: Mega Hits e a melhor música nova com Bruno Mars, Risk It All, quando faltam 20 minutos para as 9 da noite.
1: Oh, meu Deus,
2: olha,
1: já é
2: Bruno
1: tarde.
2: Mars não era um belíssimo nome para Rock in Rio?
0: Era, e já foi.
1: Já foi.
2: Há muitos anos, eu não estava cá.
1: Eu fui ver, eu foi o meu primeiro Rock in Rio. Sabem que foi o meu primeiro Rock in Rio a ver Bruno Mars e hoje este é o meu primeiro Rock in Rio
0: a trabalhar.
1: Fazer a emissão. A trabalhar
2: é
1: com
2: mesmo?
1: Vocês.
2: É verdade.
0: Happy birthday.
1: Não, vocês estavam com a outra, sabem? Trocaram na altura. Não
0: que
1: trocaram.
0: Outra?
1: Não
2: era
1: trocaram.
2: Outro.
0: O outro?
1: Era o outro, sim, mas...
0: Chamado Francisco
1: outra,
0: Trincão.
1: Era o Francisco Trincão aqui, não jogava na altura de futebol, estava aqui na rádio.
0: Exato. Vamos só dar um olhinho aqui a Bibi Rexha para ver o que é que ela anda a fazer no palco Superbox do Rock in Rio Lisboa.

0: Não estás a ver, mas estás a ouvir em direto aqui na Mega Kids, Bibi Rexha no palco Super Bowl, que, ao que me parece, ela tem um DJ que está a dar tudo.
1: O DJ está aos berros, ouvi-la também a cantar, pronto, mas efetivamente os DJs têm que ser estes hype men.
0: Sem dúvida.
1: Puxam pelo público e efetivamente fazem este crowd work. Depois a Bibi Rexha acaba-lhe de estar ali bonita a cantar bem.
0: Sim, senhora, e é o que ela está a fazer.
2: Eu acho que se eu trabalhasse na rádio eu estava a dizer hype man. O que é que vocês acham?
1: Ai, um, dois, três, Maria, tu fazes um belíssimo papel, não tenho dúvidas nenhumas.
0: Nós vamos continuar em direto do Rock in Rio Lisboa. A chegar está Margarida Borrego e também Matilde Prata. Já lhes vamos passar este testemunho, porque aqui o Rock in Rio não acaba cedo, portanto podes ouvir sempre na Mega.
2: Muito rápido. Sabem que temos uma surpresa para Margarida Borrego?
0: Qual?
2: De parte da família dela. A família dela diz: ah, nós temos uma surpresa, blá blá. Portanto, eu acho, não tenho bem a certeza, mas eu acho que vamos surpreender a Margarida em direto. Portanto, é ficar desse lado.
0: É já a seguir. Para já tens música nova de Maroon 5, Heroin. Estás com o Drive-In até às 9 da noite, por pouco, mas Rock in Rio Lisboa.

0: Mega Hits e a melhor música nova. Neste caso é Bibi Rexha, que está neste momento no palco Super Bock. O Drive-In despede-se assim para dar lugar a Matilde Prata e Margarida Borrego.
1: Olá, boa noite.
2: Olá, muito boa noite.
1: Ai, olha, a sério, para mim já é até amanhã, já é bom dia do dia seguinte.
0: Porque tu começaste o dia muito atarefada, tens tanta coisa para fazer aqui no Rock in Rio Lisboa, não é?
1: É verdade, sim senhora, tivemos um cala-te-boca ao vivo, a estreia que aconteceu esta tarde com Rita Azeredo. Em breve poderás ver tudo no canal do YouTube da Mega Hits, amanhã haverá mais. Mas por agora temos Noite Adentro com Margarida Borrego e com muitas transmissões de concertos.
2: É verdade, vamos ter Charlie Puth e também Katy Perry, portanto estamos muito entusiasmados.
1: À minha frente não diz Charlie Puth. Então. Charlie Puth.
2: Ok, vida, obrigada.
3: Okay. Ai, que seca, Marga, comigo podes dizer Charlie Puth ou
1: Mas este é mesmo a sério de Charlie Puth, porque ele é um género da música super underrated.
0: Pois
1: Charlie
0: ele tem ouvido absoluto, não é? É aquela. Não sabe o que é ouvido absoluto.
3: Ah, eu já sei.
0: Há muitas pessoas, há poucas pessoas que têm ouvido absoluto, que é basicamente conseguem identificar notas só com.
1: Dá-me lá uma nota.
2: Nós não temos.
0: Não tenho aqui um instrumento.
3: Ou seja, se eu fizer. Ele consegue dizer se é do Ré Mi ou
1: se é um Ré maior.
0: Ah, pá, não invento.
3: Ah, pá, tá claro. Olha, tenho só a dizer, Margarida Borrego, é o teu primeiro Rock in Rio, é o meu primeiro também. Como é que estás? Eu tenho que te dizer, olha, eu gostei muito, tu vais adorar.
2: Olha, estou um bocadinho nervosa, mas eu acho que vai correr muito bem, estou muito entusiasmada, estou com a melhor equipa do mundo, portanto.
3: Ai, tão querida!
1: Let's go!
2: Mega equipa, olha, estamos a passar nos ecrãs gigantes do palco mundo. Eu nunca hei de me habituar a isto.
0: Olha, agora começamos e acabamos todos os programas de rádio a desejar muita mega, ok? Às pessoas.
3: Ai, que susto!
0: Gostaram?
1: Quem se lembra desta?
0: Eu acho que foi a Maria Petronilho.
3: Maria fui eu.
0: Ou foi o Francisco Mendes, já não me lembro.
3: Eu acho que disse mais uma palavra e pareceu mega. Estou a gozar.
0: Não, mas é
3: muita mega para
0: muita
3: vocês.
0: Mega para vocês.
1: Muita mega! E... Ai, que giro!
0: É super viciante, não é?
3: Parece que não sabemos dizer os erros.
2: Eu gostei muito.
1: Bem, da nossa parte, resta-nos dizer-te até amanhã.
0: Beijinhos, até amanhã.
3: Beijo!

0: Faz uma ótima viagem com o Mega Hits, agora que são 9:06, estamos em direto de mais uma grande edição do Rock in Rio de Lisboa. Estás comigo, Margarida Borrego, e também Matilde Prata.
1: Eu acho que isto é uma estreia enquanto programa, o que é muito divertido, porque para ti que estás ouvindo o carro, nós somos muito amigas e de repente, muito amigas a fazer um programa de rádio juntas e a trabalhar juntas. Sim. Ora bem, para ti que nos ouves no carro, o que é que tu tens de saber? 15ª edição, há muita coisa a acontecer.
0: É verdade.
1: E essencialmente, a Mega Hits leva até ti esta 15ª edição. Porquê, Margarida Borrego?
0: Porque é uma edição muito especial. Ainda por cima, o Rock in Rio desta vez tem algo novo, tem um show de aviões a acontecer. Portanto, estamos aqui perante um espetáculo, não só de música, mas muito entretenimento.
1: Até te digo, eu acho que esse show de aviões começou o ano passado com os 10 anos. Mas eu acho que mais do que isso, é temos aqui uma mistura de gerações gigante.
0: É verdade.
1: Tivemos Pedro Sampaio a atuar e dar um concerto inacreditável. E ainda hoje vamos ter Charlie Puth. Aliás, a Mega Hits vai transmitir esse mesmo concerto. Daqui a uns minutos, portanto, fica desse lado. Estás mesmo quase a sair do carro. Aguenta-te, mete em quatro piscas, estaciona com segurança.
0: É verdade. É a partir das 9:15.
1: Exato.
0: Portanto, já sabes, é ficares com a Mega Hits.
1: Olha, e precisamente por isso, deixa-me lá ver o que é que anda aqui a acontecer. Porque eu acho que já a seguir, já que tenho esta liberdade, vou ali para o meio da gente e vou procurar pessoas que estão à espera deste concerto de Charlie Puth. Eu já ouvi ao vivo aqui no Rock in Rio Lisboa. Vou ver se encontro alguém que também o tenha visto.
0: É
1: acho
0: surreal.
1: Que é em 2018.
0: Em 2016.
1: Já sei,
0: aliás,
1: exatamente.
0: Foi há 10 anos. Há exatamente 10 anos Charlie Puth atuou neste palco mundo. Tu estiveste neste concerto, Matilde?
1: Verdade.
0: Eu também estive. Tu,
1: achas foi... que ele se lembra?
0: Eu acho que sim, eu acho que foi inacreditável. Portanto, não poderia não se lembrar. Se por acaso também estiveste neste concerto, 968-689-229, queremos saber expectativas para o

0: Faz uma ótima viagem com Mega Hits. Falta pouco mais de um minuto para começar o concerto de Charlie Puth e por isso mesmo Matilde Prata já está no meio da multidão. Eu quero perceber expectativas para este concerto, até porque Charlie Puth, Matilde, esteve no Rock in Rio Lisboa em 2016, há exatamente 10 anos.
1: É verdade, sim, senhora. Eu comigo já tenho a Elizabeth que me respondeu. Eu venho para ver tudo, incluindo Charlie Puth. Portanto, Elizabeth, quais são as expectativas para este concerto?
2: Muito altas, porque pronto, as músicas dele são muito conhecidas, fazem parte da minha infância e acho que estamos aqui todos para ouvir o mesmo e para aproveitar o máximo.
1: Vamos chorar na See You Again?
2: Com certeza, com certeza.
1: É que eu já estou a chorar só de pensar nisso.
2: Igual. É que é uma música que acho que marcou toda a gente depois do filme e acho que acaba por marcar sempre as pessoas, portanto acho que toda a gente vai chorar e eu inclusivamente.
1: E achas que ganha por ser um concerto nesta hora? É porque temos aqui uma música calminha quando começa a anoitecer.
2: Sim, porque acho que as pessoas começam a acalmar também, começam a ficar mais fresquinho, estamos ali a ouvir a música um bocadinho mais calma, eu acho que vai ser incrível esta hora.
1: Olha, Margarida, eu acho que depois desta eu vou ficar aqui com a Elizabeth. Está aqui um ótimo ambiente, tudo sentadinho na relva e tudo à espera de Charlie Puth.
0: Muito obrigada, Matilde Prata. Já a seguir começamos com o concerto de Charlie Puth em direto do Rock in Rio Lisboa. Já sabes, é ficar desse lado. Vamos de ponto a par de tudo. Faz uma ótima viagem com a Mega.
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0: Faz uma ótima viagem com o Mega Hits. Acaba de começar o concerto neste momento de Charlie Puth.
1: Estamos em direto do Rock in Rio Lisboa e a Mega Hits leva-te a ti. Portanto, se estás no carro, fica desse lado porque isto vai valer a pena.
0: Let's go!

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0: noite em direto do Rock in Rio Lisboa.
1: Bem, este homem é completamente inacreditável.
0: Ele é insano.
1: Olha, ele é o CEO da Sobrancelha Cortada.
0: É verdade.
1: Até te
0: digo
1: isto.
0: Eu acho que o torna bastante sexy, posso já dizer.
1: Altamente sexy.
0: Let's go.
1: O que é que ele anda a cantar? É
2: que ele... goodness.
0: Oh my goodness.
2: We came a long way to see y'all tonight, but it was worth every fucking second, let me tell you.
1: Olha a quantidade de gente.
0: Isto é insano.
2: Look at all y'all. This is...
1: Até ele está sem palavras.
0: O homem está lindamente
1: vestido. Um outfit
0: vestido.
1: Inacreditável.
2: Isn't music amazing, everybody?
1: Apesar da nossa estagiária dizer que ele está com um mau stylist.
0: Não, não está. Ele tem uma camisa linda.
1: É verdade, sim, senhora. E temos
0: uma gravata.
2: This is amazing.
1: E um coro.
2: We feel very fortunate to be here with all of you tonight.
1: Ele está tão agradecido. A verdade
0: olha,
1: é essa.
0: Olha, nós é que estamos.
1: É a segunda vez de Charlie Puth no Rock in Rio Lisboa. Ele esteve em 2016. Eu tive a sorte de ver esse concerto. Foi quando eu o conheci.
2: This is a... The great thing about music, ladies and gentlemen, is it can be your own personal time capsule. And that's exactly what this song that we're going to do for y'all right now is. This takes me back to 2018, everybody. This is a song about the time I got caught messing with these LA girls.
1: Vamos voltar atrás do tempo com Charlie Puth.
0: Exatamente, ele está inacreditável. Portanto, já sabes, é continuares a acompanhar a emissão em direto da Mega Hits.
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1: Em direto do Rock in Rio Lisboa. Ele está claramente emocionado, eu sinto.
2: Ele está claramente emocionado. Temos neste momento Charlie Puth no palco principal. Uma vibe inacreditável, uma noite quentinha. Eu sei neste momento a ir ter com o público, a saudar o público português.
1: É verdade, sim, senhora. Ele é claramente um OG do mundo da música. Tem a cor com ele, que fazem todo o cor com ele. We don't have a piano.
3: Since I don't really know if y'all can see me behind that piano there. Can we start it?
1: Ele tem piano em cima do palco. Ele vai tocar. Ele vai cantar.
2: Isto deve ser tão gostoso.
3: The wonderful thing about music, ladies and gentlemen, is that you don't always have to... Hello? You don't always have to do the songs the exact same way that you always do them. I see some of y'all already got the set list.
1: Ele é tão querido, o riso dele.
2: Eu acho que ele está genuinamente feliz por estar de volta. Let's go!
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3: Now I know I got some amazing singers on stage, but I can tell y'all know how to sing. So can you sing this next one really, really loud with us?
2: O palco mundo está cheio, Matilde, é inacreditável.

0: Chaliput em direto do Rock in Rio Lisboa, agora que são 9h46. Esta é das minhas músicas preferidas de Chaliput.
1: Eu consegui perceber. Margarida Borrico estava a dançar e bem, como metade
2: thank
1: deste recinto. Ele é inacreditável, é uma música inacreditável. Sabe o que eu vou descobrir? Que ele era gozado por ser um nerd da música na escola.
0: E olha,
1: onde é que isso levou?

0: Thank you, everybody.
1: Charlie Puth em direto do Rock in Rio Lisboa.
2: Ai, ai, ai, ai, este instrumental.

0: inacreditável.
1: Thank you, everybody.
0: Já nos deu grandes, grandes shows. Tu ouves-me o palco, tu ouves-me o público. Só bater palmas, estão claramente...
2: A vibe está inacreditável. Ele é o rei dos sons. Já cantou, aliás, Attention, que é talvez das músicas mais conhecidas.
0: Já sabemos o que é que vem.
2: Ora bem,
0: see you again. E see you again. Eu vou chorar. É agora?
2: Estás
0: não,
2: no carro?
0: Achas que não?
2: Prepara-te, porque também vais...
0: Olha, deita, liga aos máximos. Estou a brincar, não ligas aos máximos.
2: Não.
0: Liga aos médios, porque já é de noite. E liga à luz.
2: Vamos aí, estou um momento emocional.

0: Charlie Puth no palco mundo do Rock in Rio Lisboa. Isto é mega.
1: Thank you for having us.

0: Dezenas depois, Charlie Puth volta a pisar o palco mundo do Rock in Rio Lisboa e de um concerto inacreditável. E eu acho que, olha, ele esmerou-se muito neste concerto e tenho a certeza que fico muito feliz por regressar.
1: É verdade, sim, senhora. Temos o palco mundo, ou o recinto do palco mundo e do Rock in Rio Lisboa, cheio de pessoas que viram este concerto inacreditável. Ele terminou agora com toda uma cena de créditos, tipo starring, ou seja, protagonizado por Charlie Puth e todos os artistas que estão por trás. E eu acho isto muito, muito bonito.

0: faz uma ótima viagem com o Mega Hits, agora que passam 21 minutos das 10 da noite. Estamos em direto do Rock in Rio de Lisboa.
1: Contigo, Margarida Borrego e Matilde Prata, até à 1 da manhã. Hoje é a noite toda.
0: Hoje é a noite toda.
1: E atenção, vamos ter Katy Perry a acontecer
0: é
1: aqui
0: verdade.
1: Na tua rádio, portanto fica ligado porque há muita coisa a acontecer.

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0: Com a Big Hits, continuamos em direto do Rock in Rio Lisboa. O primeiro dia deste festival, na verdade, eu, Margarida Borrego e Matilde Prata, estamos em direto contigo, noite dentro.
1: E estamos
0: não
1: a
0: é
1: estrear-nos
0: verdade?
1: Num programa de rádio juntas. Eu acho que isto por si só é inédito. O mais inédito é termos um grande artista connosco ao lado.
0: É verdade.
1: Ele é comediante, ele é ator e ele agora é festivaleiro que atua num grande palco. João Maria, bem-vindo
0: à
1: Mega Hits.
0: Muito bem-vindo
2: à Mega Hits. Margarida, muitos parabéns pela tua voz.
0: Oh.
2: Tens uma voz muito fixe.
1: Já viste?
0: Pronto, eu fui elogiada por João Maria. Para mim,
1: está feito.
0: A noite
1: está
0: feita. Está feito.
1: João Maria, tu acabaste de atuar no palco digital. Acabaste, salve seja, há uns minutinhos. Acabaste de atuar no palco digital aqui do Rock in Rio Lisboa. Conta-nos como foi isto. Como é que é fazer um set de comédia num festival? Quais são os grandes desafios?
2: É muito interessante. Eu procurei aqui neste festival fazer, como este era um digital stage, procurei trazer algumas coisas que do meu digital para o palco. Portanto,
0: certo.
2: Eu fiz uma rúbrica que se chama Isto Devia Ser Crime, que no fundo são coisas que eu utilizo no meu Instagram.
1: Okay.
2: Coisas que às vezes me irritam ou coisas que eu tenho que comunicar, tenho que trazer cá para fora.
0: É o sítio certo.
2: E o festival foi o sítio certo. Então trouxe os convidados, o André Marinho e a Catarina Moreira.
1: Grandes convidados. Diga-se passagem.
2: E eu senti que eles tinham coisas para dizer. Então eu pensei, estes dois têm coisas para dizer, eu vou convidar estes dois.
0: Ok.
1: E olha, já agora, já que abre espaço para irritações, se calhar da próxima vez vou lá eu também irritar-me um
0: bocadinho.
1: Sim,
0: mas eu tenho muita coisa para dizer.
2: Achas que há muita coisa que devia ser crime?
1: Eu acho que há muita coisa que devia ser crime, a começar com, e pegando aqui no facto de estarmos no Rock in Rio Lisboa, pessoas mais altas estarem à minha frente. Nos concertos.
2: Pois.
0: Não, e aquelas pessoas que dizem tipo: ah, não, deixa-me passar à frente que eu vou só ali ter comigo. É pá,
2: claro,
0: essas
2: claro.
0: Pessoas
2: é,
0: deviam claramente.
1: É verdade, sim, senhora. Então,
2: é,
1: e que irritações, já agora, para os ouvintes da Mega que estão a ouvir-nos no carro, que irritações uma ou outra que trouxeram para cima do palco?
2: O que é que nós tivemos? Nós tivemos muita coisa, algumas eu não posso contar aqui.
1: Ok.
2: fica só a ouvir. Nós tivemos pessoas que mandam áudios de mais de 2 minutos.
1: Isto é um
2: crime.
0: Matilde é esta pessoa.
2: Chegámos
1: à
2: conclusão que só pessoas. Só vale se forem gagos. Pronto. E isso vale porque demora mais tempo.
0: Okay. É válido, sim, isso, é válido.
1: Verdade, ok.
2: E se precisas em vezes dois, é um reggaeton. Pronto.
0: Eu gostei. Matilde, vou começar a praticar contigo.
1: Ah, olha, vejo. São boas notícias que João Maria nos traz. Para além disso, João, tu trouxeste lá está dois grandes convidados. Foi fácil escolhê-los. Tinhas em mente pessoas que pudessem fazer fit neste set?
2: Eu gostei muito. Já há muito tempo que estou para fazer uma coisa com o André Marinho e, portanto, este convite surgiu de uma forma muito fácil.
1: Ok.
2: A Catarina não o conhecia pessoalmente, mas. Desculpa, estou a perder.
1: Estás a perder a ligação. A verdade é que a rádio é mesmo assim. Mas a Catarina acaba por ter muitas ligações aqui com grandes irritações.
2: Yeah. Já foi, perdemos aqui o
1: contacto. Perdemos o contacto.
0: Mas podes continuar.
2: Consegue-me ouvir,
0: nós conseguimos te ouvir.
2: Então pronto. Não, e pronto, convidei a Catarina Moreira porque há muitas coisas que ela faz no Instagram e no TikTok e eu gostava muito de a conhecer e também trocar umas ideias com ela e foi o que aconteceu.
0: Por acaso eu tenho esta questão. Tu sentiste alguma pressão por ser o primeiro dia de festival? Tinhas alguma expectativa ou estavas tipo, estou super tranquilo, é o que for?
2: Não estava, imagina, a única pressão foi pensar como é que ia. Porque eu estava sempre a perguntar, quando estava a fazer o soundcheck, perguntar como é que os outros comediantes vão fazer, o que é que os outros comediantes vão fazer, como é que eles vão pôr aqui as coisas para tentar perceber. E ninguém tinha feito nada, fui o primeiro a fazer, portanto.
1: Ah, uau! Ok.
2: Tive várias decisões e tipo, bora! Não, está certo, está tudo bem.
1: Pronto, portanto, quando o primeiro é sempre bom, porque acaba por também definir aqui os standards.
2: Agora os outros vão dizer assim, como é que o João Maria.
1: Não, ele tem é de superar o teu set.
0: Tem que superar, exatamente.
1: Para terminar, João Maria, como é que tu és enquanto festivaleiro? Quem é que tu queres ver aqui? Se tu és daqueles que ficas até às
0: tantas. É que tu continuaste aqui.
1: Vamos dançar I Kiss the Girl esta noite.
2: Eu vou ter que mandar uma Katy Perry.
0: Muito bem. Portanto, vais ficar aqui até ao fim do festival, não é?
2: Vou ver. Estou com a Catarina e com o André, portanto vamos ver. Vou ver se os.
1: Vão brigar um bocadinho.
2: Se os mantenho aqui um
1: bocadinho. Nunca esqueça que a Catarina é a nossa colega de rádio.
0: Exato,
1: portanto,
0: ela
1: é aqui
0: está aqui
1: do lado. Da cabine ao lado. Portanto.
0: Exatamente. Muito bem. Muito obrigada, João Maria, por teres passado aqui pela Mega Hits. Nós continuamos em direto pela noite dentro. Ainda temos Katy Perry a partir das 11h15. Transmissão em direto do concerto. Fica connosco primeiro, Chico Tinha.

0: esgotado, o que é completamente inacreditável. Já
1: é
0: tivemos
1: verdade.
0: Pedro Sampaio no palco, já tivemos o Escalema, que foi inacreditável, já tivemos Charlie Puth, 10 anos depois regressou ao Rock in Rio Lisboa e foi tão bonito.
1: É verdade, sim, senhora. Não esquece que isto é a estreia, isto é a tua estreia no Rock in Rio Lisboa.
0: É que eu comecei aqui a ver muitas movimentações.
1: É verdade, sim, senhora. E eu acho que nós em estúdio temos a família de Margarida Borrego.
0: Oh.
1: E só para dar aqui um cheirinho, só para também dar aqui uma estreia, uma boa estreia, vamos dar voz aqui ao irmão de Margarida Borrego.
0: Oh, meu Deus.
1: O que é que estamos aqui a fazer?
2: Olá, Margarida. Olá aos ouvintes. Hoje temos uma surpresa para a Margarida, porque como é a estreia dela no Rock in Rio, nós decidimos fazer uma surpresa.
1: Oh, meu Deus.
2: Sabemos que é uma coisa que a Margarida quer muito e, portanto, sem mais demoras, temos uma oferta.
1: Neste momento, para ti estás no carro.
0: Direto. O que está a passar? Eu estou muito confusa.
1: Em breve poderás ver tudo isto em Mega Hits Instagram e Mega Hits TikTok.
0: A minha família aqui.
1: E ela está a abrir uma camisola, um baby grow, na verdade.
0: Oh, meu Deus!
1: E temos Margarida a chorar.
2: Nós temos uma menina com 9 meses, que é a Helena. E precisa de uma madrinha para o batizado.
1: Temos o irmão de Margarida Borrego a pedir à irmã para ser a madrinha da sobrinha mais nova.
0: É verdade.
1: Helena acaba de ganhar uma madrinha em direto da rádio.
0: Eu aceito, como é óbvio, está a ser bem dos dias mais felizes da minha vida.
1: Oh, meu Deus!
0: Tenho aqui uma sobrinha, queria falar. O que é que se passa, Tomás?
3: Escolhemos este dia porque achamos que é muito especial para ti. E esperemos que este momento também seja muito especial.
1: É o que tu tens a dizer, Maria Luísa?
0: Senhora.
3: Nada.
0: A Maria Luísa é a minha sobrinha do meio, está muito envergonhada neste momento, mas está muito feliz. Olhem, a toda a minha equipa, à minha família, muito obrigada por esta surpresa, foi inacreditável.
1: Temos uma estreia de Margarida Borrego, inacreditável.
0: É verdade. Já venho a este festival há muito tempo e agora estar com a minha equipa de sonho, com a minha família aqui no primeiro dia a fazer emissão, é inacreditável. Para ti que estás no carro, obrigada por nos ouvires todos os dias. Isto só se faz contigo.
1: Ai, senhores, filha, tu tens de parar de chorar, que eu aqui não estou nada bem.
0: E quantos viewers?

0: É Tate McRae e Maggie Hughes. Zé Viva passou esta música hoje no seu DJ set, no palco digital. Portanto, já sabes, se passares pelo Rock in Rio nos próximos dias, provavelmente também poderás ouvir esta música, não é verdade, Matilde Prata?
1: Para isso.
2: Ah, aqui estou eu. Para isso tens de vir a partir da 1 da tarde, mas fazes bem, porque logo às 2h15 temos Cala-te Boca a acontecer. Amanhã é a vez de Beatriz Gosta. Podes deixar a tua pergunta no QR Code que está pelos nossos stories e que em breve voltará a ser postado. Mas, antes disso, vale a pena darmos-te música nova. Um bocadinho, com uns minutinhos de atraso, mas tudo certo, porque há que ouvir 50-50.
0: Chama-se Like a Bubble. Para ti que não conheces, 50-50 é uma banda inacreditável de K-pop, K-pop que está a dominar o mundo, e também o Rock in Rio Lisboa. Temos Audrey Nuna hoje no Rock in Rio e eu tenho a certeza que esta vais adicionar à tua playlist, até porque energia é tudo aquilo que não falta nesta música. Vais continuar connosco, comigo, Margarida Borrego, e também Matilde Prata, em direto do Rock in Rio Lisboa. Primeiro 50-50, no lugar às novas dias da Mega.

0: aqui no estúdio, mas já ouvi dizer que Matilde Prata já anda no meio dos festivaleiros, não é verdade, Matilde Prata?
1: Bem, se tu soubesse a dificuldade que eu tive em por aqui,
0: estamos aqui. Oi, Matilde. Matilde, estás numa zona sem rede, estás no meio de muita gente, provavelmente muita festa aí a acontecer. E ouvi dizer ainda por cima que...
1: É verdade, sim, senhora, consegues ouvir-me agora melhor agora?
0: Agora consigo, muito melhor. E ouvi dizer que andas à procura dos nossos festivaleiros mais... que gostam de uma boa festa. A verdade é essa, porque Katy Perry também gosta de uma boa festa.
1: É verdade. É verdade. Eu tive muita dificuldade em sentar-me e encontrar pessoas...
0: Aliás.
1: Porque isto está tão cheio que nem dá para pôr o pé. Precisamente por isso é que eu pergunto aqui à Maggie, que está comigo, o que é que ela fez last Friday night? Maggie, conta-me, o que é que tu fizeste ontem à noite?
2: Last Friday night eu fui à roda de samba, que era para parar.
1: Ai, pera, é aqui.
2: Last Friday night eu fui
0: à roda... Matilde, estou a ouvir muito mal.
2: É mais tarde, é tão óbvio.
1: É verdade, senhora. Margarida,
0: Matilde, continuas.
1: Está tanta gente
0: Eu acho que estou com muita dificuldade em ouvir-te. Já voltamos a falar a seguir. Isto porque Matilde Prata está no meio dos festivaleiros à procura daquilo que eles fizeram last Friday night para começarem aqui a aquecer para Katy Perry, aliás. Portanto, continua connosco. Continuas muito bem em direto do Rock in Rio Lisboa. Primeiro, há Harry Styles com American Girls.
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0: comigo Margarida Borrego e também Matilde Prata em direto do Rock in Rio de Lisboa. Agora que são 11h03 da noite, o que significa que falta pouco tempo para Katy Perry subir ao palco.
1: Quase, fica quase. Desse
0: lado. Primeira atalha a chegar.
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0: Música de Clowny e Maggie Hits. Estamos em direto do Rock in Rio Lisboa. Comigo Margarida Borrego e também Matilde Prata.
1: Isto está ao rubro para Katy Perry. Nem dá para andar. Não dá para sair. Eu tentei sair do nosso stand por uns pequeninos momentos e não deu. Temos... é impossível pisar o pé. Pisar o pé. Pôr o pé, aliás.
0: Pôr o pé no chão.
1: Pôr o pé no chão porque temos imensa gente colada para ver Katy Perry. É a estreia dela no Rock in Rio Lisboa, penso eu.
0: É a estreia dela no Rock in Rio Lisboa, mas já esteve no Rock in Rio Brasil e tenho a dizer-te que foi um dos melhores concertos de sempre. Até hoje podes ver no TikTok vários vídeos do concerto de Katy Perry. Aliás, não sei se sabes, Matilde, que existe um meme muito engraçado de uma música.
1: Pois é, conta-me lá isso.
0: De Katy Perry. Basicamente, há uma música de Katy Perry em que... um meme, na verdade. Houve um meme no TikTok de uma rapariga há alguns anos que tinha cerca de 9 anos e estava a fazer um karaoke de Katy Perry e de repente grita a meio da música: "O meu nome é Júlia." Ora bem, isso ficou completamente...
1: Isso é incrível. Olha, já agora corrigir, ela na verdade já esteve no Rock in Rio Lisboa, esteve em 2018 e portanto agora, uns bons aninhos depois, 8 para ser precisa, porque eu sou muito boa à matemática e consegui fazer estas contas rápido, está de volta e vai fazer um grande concerto. Eu sei que ela agora, muito recentemente, em Santiago de Compostela, deu grandes indiretas aos ex-namorados. No fundo, ela estava a cantar uma música e apareceu no ecrã uma simulação de mensagens onde aparecia só as iniciais.
0: Agora
1: pergunta assim: que iniciais é que apareciam?
0: Que iniciais é que apareceram?
1: Então vou-te já dizer: aparecia. Primeiramente, tínhamos o DJ Diplo.
0: Já foi há muito tempo.
1: Exatamente. E depois tínhamos as iniciais, e passo a dizer: JM, John Mayer.
0: John Mayer.
1: RB, Russell Brand. E logo a seguir: OP.
0: Orlando Bloom.
1: E a malta ficou ao rubro. Isto foi há uns dias, eu penso que na quarta-feira passada. Portanto, eu sinto que nós podemos ter aqui estas indiretas, mas uma coisa é certa, vamos ter grandes hits de Katy Perry, até porque nós estamos a falar em off há pouco, que ela traz para estes sets de festival os êxitos.
0: São hits, sim. Eu acho que é muito bom quando um artista assume só fazer um concerto com os seus maiores hits.
1: Sim, até porque ela está no Kiazola. Em parte.
0: É assim, pela noite que estamos a ver de Rock in Rio
1: de
0: Lisboa,
1: repente
0: não parece.
1: De repente não está.
0: De repente não está, porque não há espaço neste recinto para pôr o pezinho. Aliás, é um fim de semana completamente escutado de Rock in Rio de Lisboa. Para ti que estás no carro e ainda estás na dúvida se no próximo fim de semana hás de vir ao Rock in Rio, acho que a resposta é clara.
1: Até porque...
0: Obviamente.
1: Até porque os teus stories vai ser só malta aqui. Portanto, tem que ser por isso.
0: Com uma FOMO.
1: Exatamente.
0: É.
1: Olha, depois disto, sabes o que é que eu vou... De repente eu estou a ver este recinto e estou... Bem, se calhar eu gosto mais de Katy Perry do que eu achava.
0: Sabes o que é que...
1: Sabes o que eu quero ver agora? Pergunta-te ao que é que quer ver agora.
0: O que é que tu queres ver agora?
1: Part of Me. O documentário de Katy Perry, onde ela fala das relações passadas e onde fala de todos estes ex-namorados na música, porque ela já tem muitos anos disto.
0: Mas dizer todos os ex-namorados, por mim também pode falar.
1: Também fala de alguns.
0: Sabes que eu acho que Katy Perry acaba por ser muito uma Ariana Grande. Ela gosta muito.
1: Achas?
0: Acho, ela gosta muito de falar das suas relações, dos seus ex-namorados, portanto, eu acho que faz todo o sentido.
1: Não faz sentido, ela está 5 minutos atrasada, já me está a irritar.
0: Pois, isso também me está a chatear um bocadinho. Aliás, nós não tivemos ao longo do
1: mas
0: dia.
1: Mas olha lá, também te digo. E agora vamos lá ver se concordamos aqui
0: também
1: nesta.
0: Também te digo.
1: Agora vou-te já dizer uma coisa.
0: Então,
1: quando tu tens um aniversário onde és tu a aniversariante, não é bom chegares um bocadinho atrasada?
0: Olha, eu acho
1: se ela
0: que
1: chegasse aqui, se calhar, às 15 em ponto, não tinha sido tanta graça. E portanto, eu acho que
0: sim, é sempre uma estrela.
1: Agora,
0: uma estrela
1: acaba por ter também aqui o seu momento de: ai, não acredito que ela está quase a chegar. E nunca sabes quando é que ela chega.
0: E eu adoro, porque nós estamos naquele momento em que...
1: Olha, lá está.
0: Cada vez ouve-se uma pausa, ouve-se uma vozinha.
1: Pois é.
0: Oh, desligaram-se as luzes
1: e
0: neste
1: pronto.
0: Momento do palco. O que significa que Katy Perry vai agora subir a palco.
1: Olha. Temos neste momento
0: um FaceTime
1: a acontecer. Nos ecrãs do palco, ela está a correr, a receber imensas notificações.
0: Ela estava atrasada, mas foi propositado para introduzir este vídeo, porque ela está a correr no vídeo a pedir desculpa.
1: Ai, ela é que sabe. Ela é que é boa, esquece lá isto.
0: Não.
1: Audience, olha, a bateria está fraca. Vamos
0: do
1: lá ver
0: telemóvel.
1: E o telemóvel vai morrer dentro de minutos, queres ver?
0: Ela só errou aqui, porque o FaceTime está de dia.
1: Continua a receber notificações atrás de notificações. Está a fazer FaceTime com o público, precisamente. E vê-se. No outro lado, o público do Rock in Rio Lisboa.
0: Exato. Como é que ela faz isto?
1: Não sei, mas ela está a correr imenso.
0: Olha,
1: oh meu Deus,
0: 2%.
1: Está com 3% de bateria no telemóvel.
0: Assim, ela já tinha 20 e já tem 2. Será que Katy Perry vai conseguir chegar ao palco mundo do Rock in Rio Lisboa?
1: Olha lá, receber notificações do Tinder.
0: Ah, será? Olha, fica aí as mensagens que ela recebe.
1: Ela está a chegar, ela está a chegar. A mãe está a ligar.
2: Não.
1: E o telemóvel vai morrer em 3, 2, 1.
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0: Katy Perry no palco mundo do Rock in Rio Lisboa. Isto é mega.
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0: Katy Perry no palco principal do Rock in Rio, Lisboa.
1: Oh meu Deus, a mulher, ela tem pulmão ainda?
0: Ela, não sei como é que ela tem pulmão, mas está muito bem vestida, até porque ela tem uma camisola a dizer I'm not a robot.
1: E a verdade é que ela não é robô nenhum.
0: Ela não é robô nenhum, ela diz eu posso errar porque eu sou humana, portanto ninguém me julgue. E eu acho muito bem, ela está aqui a provar o seu ponto, a mulher que já foi ao espaço.
1: Exatamente, e a verdade é essa. Nós temos um cenário inacreditavelmente composto, cheio de insufláveis, cenários que recriam computadores, telemóveis, e temos um público completamente aos berros por ela. Ela está só a admirar a audiência que está à sua frente, está a apontar para os fãs com a mão no peito, claramente emocionada, a dizer adeus às pessoas. E eu acho que os gritos dizem tudo. Ela tem também uma gravata. Olha, lá está, tem uma gravata dos Estados Unidos, mas conhece-os todo o mundo.
0: Mas com uma bandeira de Portugal atrás.
2: This is the second time I've done this show. I created a whole new show. How many of you, it's your first time ever seeing one of my shows? Okay. My shows are different, and I'm sure your friend that's the biggest Katy Cat told you she's weird, she's crazy sometimes. You know, she does funny stuff. She doesn't make sense sometimes, you know. She plays all of the hits. And she even plays songs that you don't know. We just like to have fun. We can't take this thing too seriously, because actually, sometimes life is kind of annoying, right? Sometimes life is not fun, so we gotta have fun now. Left shark. And I'm here to be my real, authentic self. My whole self. You know, smart, funny, sexy. Ladies, we can have it all! This is called I'm him, I'm his, he's mine.

0: Temos Katy Perry no palco principal do Rock in Rio de Lisboa. Já trocou de outfit? Está, está com o seu top verde, com um lencinho ali cor-de-rosa.
1: Doesn't fit is my titties. I'm sorry, my boobs are coming out on the bottom. You don't care if I have a little cleavage? I'm sweating. Well, what do you think? You know, this is 18 years later and I'm wearing the same costume I wore in, see, right here. Firework Foundation. Anybody can enter to win. And it's not about how much you bid. It's just about entering in to win so that all of my fans could have a choice. All of my fans could have an opportunity. This is pretty good, Tony. It's like, thank you, Mom, Dad, and science. Thank you, God, science, boyfriend. Thank you. I'm feeling pretty good about this digital fingerprint. Are you? I'm not feeling mad about technology right now. I'm not like, you know, totally all about it all the time. Like, I'm not about that. I don't know about the AI. Make some noise if you love the AI. Okay, that was an appropriate response. It's okay. You know what I think about AI, Tony? I think you just have to, like, use tech as a tool, not let it turn you into the tool. Right? Like, therefore, make AI your bitch, right? Did you hear me, AI? You work for me! You work for me! Oh my God, it must be this costume. Because I'd be saying some stuff like, I'm still 23, and I'm not. Should we play a little fun prompting game with them? Do you guys want to play a game? All right, everybody, get ready, because you can be on camera right now. Let's go. Let's see what it is. Okay, the first prompt is trying to act sober. Camera, trying to act sober. Who is it? Who's out there trying to act sober?
2: Oh, hold on.
1: A tratar pareciera sobrio. She looks happy, actually. She is probably sober. Let's go to the next one. Oh, dear. Your edible just hit. Cuando te comaca a bater.
0: Neste momento temos Katy Perry no palco principal do Rock in Rio Lisboa, primeiro dia, e está a fazer um pequeno jogo com a plateia. Que tipo de festivaleiro é que está neste momento sóbrio? Quem é que se está a divertir mais? Quem é que é o mais atrevido desta noite? E quem é que acaba de ver o ex? Neste momento, eu acho isto um conceito muito giro, porque eu não tinha visto muitos artistas a terem estas interações com o público. A verdade é que a maioria diz sempre a mesma coisa, que nós gostamos muito de ouvir, aprende ali umas palavras em português, outros dizem que estão muito contentes por estar em Portugal, principalmente num festival desta dimensão, mas Katy Perry está literalmente a fazer um jogo com a plateia. Eu não sei se estás a par que Katy Perry há alguns tempos atrás esteve no espaço, foi um pouco criticada por isso, mas a verdade é que ela agora utiliza isso no seu espetáculo. Disse que sente que há várias pessoas que a julgam por tudo e por nada, e que ela é mulher e faz o que quiser, uma mulher empoderada. E outra coisa, eu não sei se também estás a par, mas Katy Perry tem um namorado muito, muito conhecido. É nada mais nada menos que o primeiro-ministro do Canadá, ex-primeiro-ministro, aliás. E por isso mesmo que ela decidiu trazer nas suas mangas da sua camisa uns pequenos pinzinhos do Canadá e da bandeira do Canadá. Eu sinto que Katy Perry afeiçoa-se demasiado aos namorados e trá-los sempre para o palco de alguma forma.
3: Também te fica mal dizer que ela é quem é por causa de brincar. A verdade é que ela tem os botões de... Ela está a marcar a presença de Justin Trudeau, penso que seja assim que se diga, o ex-primeiro-ministro do Canadá, e precisamente por isso agora mostra mensagens de ex-namorado quando se toca esta. Let's

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1: Sinto que...
2: Fun left in you?
3: Ainda tens alguma diversão dentro de ti, irmã?
1: Foi...
3: Ainda te resta?
1: Ainda me resta.
3: É que ela mandou agora aqui, puxou lágrima.
1: Puxou lágrima, foi um momento deep e eu gostei.
4: Let's go!
3: Mas já acabou. Vamos lá, brincar mais. Can't forget hot and cold.
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0: principal do Rock in Rio Lisboa. E está neste momento a acontecer o impensável, Matilde Prata.
1: Ela está dentro de uma garrafa de água ficcionada, não é? Uma garrafa de plástico. E ela está a andar
0: pelo público.
1: Pelo meio do público, muita coisa a acontecer. Ela está dentro de uma bola de plástico no meio do público. Eu não sei como é que ela tem coragem.
0: Eu também não sei como é que ela tem coragem, mas já voltamos a ti que estás no carro e te explicamos se Katy Perry, no fundo, vai sobreviver a isto ou não. Eu acho que sim, está a ser um concerto inacreditável.
1: Olha,
0: estamos quase a terminar o primeiro dia de Rock in Rio Lisboa.
1: É verdade. Para ti que não conseguiste, por um pequeno motivo, sabes lá qual, não vir até ao Rock in Rio Lisboa, faz a festa connosco agora com Beyoncé na Mega.
0: Let's go!
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0: Mega Hits em direto do Rock in Rio Lisboa com Katy Perry neste momento no palco principal e com um grande concerto. Margarida Borrego e também Matilde Prata.
1: Olha, cá estamos, não é? Katy Perry continua a receber as suas mensagens fictícias em cima do palco e tu podes acompanhar um bocadinho disto em Mega Hits Instagram e Mega Hits TikTok.
0: Já vamos ao palco.

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1: É música nova na mega hits, Madonna e Sabrina Carpenter. Quem sabe se elas um dia também não vêm até ao Rock in Rio?
2: Ai, eu quero muito.
1: Eu também gostava muito. Não temos Madonna nem Sabrina Carpenter, mas temos Katy Perry no palco principal do Rock in Rio Lisboa. E para ti, que vens amanhã ao Rock in Rio ou vens no próximo fim de semana e ainda não decidiste que transporte usar, Matilde Prata tem toda uma informação para te dar.
2: É verdade, sim senhora. Para ti que tens já planeado na tua agenda a tua vinda até ao Rock in Rio, nada temas. Há muita forma de vir cá parar. A começar com a estação de Sacavém, que fica a 7 minutinhos a pé da cidade de Roque.
1: É muito rápido.
2: Muito rápido e é servida diretamente das linhas de Sintra e da Azambuja, portanto não há mal.
1: Não há como enganar.
2: Não há como enganar. Se por acaso vieres por outras partes do país, então também temos aqui uma linha especial da CP, serviços particularmente especiais, com preços também especiais. Há também um shuttle da Carris que faz as ligações entre a Gare do Oriente e o Parque Papa Francisco. Isto enfim, é um horário específico e os bilhetes podem ser comprados no site oficial do Rock in Rio Lisboa ou na aplicação navegante por 4€. E, portanto, isto acaba por ser muito útil. Por fim, aliás, o Metro de Lisboa também está com serviço prolongado, linhas verde e vermelha nas noites de 20 para 21, portanto, de sábado para domingo e domingo para segunda vão estar a funcionar até às 2:30 da manhã. Não há como enganar, há muita
1: Malta.
2: Forma de vir cá parar, mesmo que seja complicado, a coisa faz.
1: Não tem como enganar, não há desculpas para não vires até ao Rock in Rio Lisboa. Ainda há bilhetes para o próximo fim de semana.
2: E amanhã está esgotado.
1: E amanhã está esgotado. Portanto, vem ter connosco, vem até um dos melhores festivais de sempre. Neni e o Wet Wet Gang agora.

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0: É música portuguesa na Mega Hits, Neni e Wet Pet Gang. Continuamos em direto do palco Mundo do Rock in Rio Lisboa. Katy Perry está no palco principal.
1: Catherine Hudson, de seu nome de batismo.
0: Exatamente, e está muito bem, e é para lá que vamos, porque ouvi dizer que está muita gente, está muita coisa a acontecer neste palco. Ela está neste momento a ter uma conversa mais deep com os seus fãs. E isto é sempre tão
1: bonito. Os
0: Kit
1: Kats. Ou Kitty Cats. Kitty Cats, assim é que é.
0: Eu acho que eles têm uns nomes muito fofinhos.
1: Olha, eu acho que este é dos nome de fandoms mais divertidos.
0: Por acaso eu também acho.
1: Kitty Cats.
0: Mas por acaso, eu acho que Kitty. Quem é que tem? Ariana Grande também tem um nome assim para
1: os fãs.
0: Arinators. Mas é Kitty.
1: Ah,
0: tipo,
1: também é fofinho.
0: Mas sabes que não sei porquê, Katy Perry faz muito lembrar Ariana Grande.
1: Faz. Ah, eu acho que são dois tipos de performance diferentes. No entanto, temos aqui claramente uma artista pop inacreditável.
0: Vamos ouvir Katy Perry no palco principal do Rock in Rio Lisboa.

0: foi este o concerto de Katy Perry no Rock in Rio Lisboa. Damos quase por terminada a primeira noite de Rock in Rio Lisboa. Ainda há muitos palcos, mas Matilde Prata, tu já estás junto de fãs de Katy Perry. Eu quero as primeiras reações a este concerto.
1: Eu já estou no meio deste público maravilhoso. Não se passa em lado nenhum, mas consegui encontrar aqui a Inês e a Mafalda, que me dizem que vêm ver tudo, mas em particular Katy Perry. Portanto, eu pergunto-vos, meninas, este concerto superou os outros?
2: Eu acho que sim, da maneira que foi tão teatral, não é?
3: Sim,
2: era isto que estávamos a comentar,
3: verdade.
2: Porque achámos que foi tudo muito um espetáculo, no fundo.
3: Tinha tudo muito bem preparado.
1: O que é que vos surpreendeu mais neste espetáculo?
2: Eu acho que nunca